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0: boa noite para você.
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0: Boa noite, Cuiabá. Boa noite, Vazé Grande. Como é que foi seu final de semana? Segunda-feira, 13 de julho de 2026. Está no ar Cultura, dona da noite. Coordenação artística do Lennon France. A direção geral de Dorileu Leal. Programação musical e apresentação desse

um estilo todo independente e rebelde, conhecido como rock. Hoje, no Dia Internacional do Rock, dia mundialmente lembrado como o Dia Mundial do Rock, quero desejar a todos aqueles que são fãs de um bom rock and roll, né? Seja em anos 50, 60, 70, 80, 90, início dos anos 2000, você sabe que aqui você encontra na nossa playlist de programação. A gente começa com a voz belíssima, que eu curto muito, da Six Souls, ela que é vocalista da Six and Benches. E a gente curte aqui na Cultura FM um clássico do rock de 1987, Passenger. Vamos para Londres, década de 80.

0: 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Agora são 8 horas e 17 minutos. Termômetros marcam agora em Cuiabá, 21 graus. Ótima noite para você que está chegando agora, se juntando aos demais ouvintes e ouvindo a rádio oficial do Flashback. Só para confirmar, agora são 8h17. Para você, uma ótima noite. Agora tem o som da Madonna no Cultura, a dona da noite.
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0: 90.7 Eric Clapton, I Shot Sheriff, 1979. Um dos grandes roqueiros da história da música, um dos grandes nomes da música mundial, um dos melhores guitarristas de todos os tempos, Eric Clapton, por Cristiano, que tá ligado conosco. Oi, Cristiano, boa noite. Valeu pela audiência. Vamos pro Cultura News. Mais uma edição do informativo com a assinatura da Thalita Rocha, trazendo informações pra gente. Ouvintes, cultura, fique conosco. Eu volto dentro de instantes com mais músicas. Agora tá na hora de informação.
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0: Olha, os estudantes de Cuiabá poderão usar o transporte coletivo urbano de forma gratuita durante o período de férias escolares. O benefício começou a valer a partir de hoje e deve seguir até o dia 20 de julho, acompanhando o recesso da rede municipal de ensino. O retorno das atividades pedagógicas está agendado para o dia 21 de julho e, de acordo com o calendário oficial da Secretaria Municipal de Educação, a medida também busca facilitar o acesso dos estudantes à Expoagro, que neste ano tem entrada gratuita e deve ter abertura realizada na última sexta-feira. A gratuidade aplica-se exclusivamente às linhas urbanas da capital e não são válidas para os trajetos intermunicipais como os que ocorrem em conexões Cuiabá e Várzea Grande.
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2: Estamos de volta. E aí, tudo bem? Eu vou trazer uma música romântica, mas é dançante, mas é romântica. A letra é lindíssima. Ó, nunca haverá uma outra você. É um dos trechos da letra da música que você vai ouvir agora com Modern Talking. Jossie Chu, Mona Lisa.

0: You'll Be the City, o som clássico do mundo da música Starship, banda de rock conhecidíssima nos anos 80. Era 1985, uma das músicas mais tocadas na época. Quem tá ligado com a gente aqui, manda um alô pro Rodrigo. E Nilma também tá na sintonia. Boa noite para todo mundo por aí. Alô, Rodrigo, boa noite para você. Tudo de bom, obrigado pela audiência. Oi, Ivone, boa noite, Ivone. A Ivone também participando na noite de hoje. Você também pode interagir conosco, mandar sua mensagem de áudio, de texto, sinal de vídeo, mensagem, né, cartas. Quem é da época das cartas? Você lembra da época das cartas? Que a gente pegava um papel, uma caneta e escrevíamos o que queríamos dizer para uma pessoa que estava a quilômetros de distância, e essa carta era enviada pelos correios e ela chegava milhares de quilômetros de distância. A pessoa abria a carta com aquela expectativa, né? O que que mamãe falou, o que foi que papai disse, o que que minha irmã está escrevendo, o que que o meu namorado está mandando, minha namorada. Pois é, era a época das cartas. No rádio também era assim. A gente recebia cartas antes da invenção do WhatsApp. Antes da invenção do telefone celular, as pessoas se comunicavam por linhas telefônicas fixas. Então as pessoas iam a orelhões e mandavam ver mesmo fichas telefônicas. Bem antes. Anos luz de distância dos cartões telefônicos. Aqueles que moravam no interior do estado, não só aqui em Mato Grosso, mas no norte e no centro-oeste do Brasil, se comunicavam por centrais telefônicas, entravam em cabines e ligavam para os familiares que estavam em outro estado, que estavam em outra empresa telefônica, aguardando numa central telefônica a ligação. Eu falo por conhecimento de causa. Quando eu estava pequenininho, adolescente, lembro, meu pai em viagem ligava de uma central telefônica para uma outra central telefônica em outro estado e a gente atendia, ficávamos esperando, horário marcado. Pois é, era nessa época mesmo. Telefones fixos, nada solto, só na imaginação da gente mesmo.
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1: Olha, tá na hora de você viajar no tempo. Tá na hora de curtir o bom flashback, que também é rock, no Dia Internacional do Rock. Como uma composição, a música escrita por Bob Dylan, que já foi gravada por inúmeros artistas do mundo.

Uma música que ganhou inclusive até versões em português. O som de Bob Dylan aos cuidados da fantástica banda Guns N' Roses, Knocking Heaven's Door, 1991.

1986, senhoras e senhores, Who Wants to Live Forever é o som da banda britânica Queen, álbum A King of Magic. Ainda ouvimos essa música também na trilha sonora do filme Highlander. Para você que vivenciava outra época, interpretado por Christopher Lambert, que vivia o papel de Connor MacLeod, um guerreiro de uma tribo ou de um clã, onde todos tinham o sobrenome do líder do clã. Isso é uma questão medieval. E por uma questão aí na obra de ficção literária de época, ele foi morto em batalha, só que ele não morreu, ele voltou à vida de repente, e as pessoas começaram a achar que era uma obra maligna. Por isso tentaram matá-lo novamente, expulsaram quando não conseguiram matá-lo da aldeia, e ele teve que deixar para trás a família, todo mundo. E o Fred Mercury recebeu essa, né, essa missão de escrever e colocar na ponta do lápis uma música que retratasse e encaixasse com a história, o enredo em questão. E a música é lindíssima, a canção é fantástica, Highlanders, O Guerreiro Imortal, filme que trouxe, sem dúvida nenhuma, um dos grandes momentos do cinema e marcou a carreira aí de muitos dos atores que participaram. Um filme que tinha, entre outros, né, o fantástico Sir... Vou até trazer aqui para o público ouvinte da Cultura FM que está na sintonia da gente, do filme Highlander, o Christopher Lambert trazendo o papel principal aí, trazendo a vivência desse guerreiro de época. Rapaz, faz tempo, hein? Highlander, muito tempo atrás, anos 80, um filme de época que trazia Christopher Lambert, Sean Connery, que já não está com a gente mais,

0: O vilão era vivido pelo Clancy Brown e a Roxanne Hart era a mocinha da história. E agora o Henry Cavill, que fez o Superman e também outros personagens, deve vivenciar aí o Connor McCloud num reboot, numa história, uma nova versão, uma adaptação desse clássico do cinema dos anos 80, um clássico mítico de ficção e, ao mesmo tempo, literalmente muito belíssimo pela fotografia, cenário, as escolhas, um filmaço. Vale a pena você procurar nos streams. Highlander, mas o filme de 1986. Ele, na verdade, estreou no dia 18 de julho de 86. Faz um tempinho, hein?
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0: Vamos a esse release do governo do estado, assinado pela jornalista Thalita Rocha, que traz informação de que o governo de Mato Grosso simplificou as regras para quem tem direito à isenção do IPVA. Em uma nova portaria de número 97097-2026, a Secretaria de Fazenda publicou nesta segunda-feira, através do Diário Oficial, atualizações de regras para concessões de isenção de reconhecimento e não incidência do IPVA. Essa medida revoga a norma vigor de 29 de junho de 2020. Entre as principais mudanças estão o reconhecimento automático de isenção para motoristas que já tiveram o direito concedido em anos anteriores. O processo passa a ser automático a partir de 1º de janeiro do ano que vem, de cada ano. No entanto, quem solicitar isenção pela primeira vez deverá formalizar o pedido junto à coordenadoria do IPVA na Superintendência de Atendimento ao Contribuinte. Já tem direitos concedidos anos anteriores, portanto, permanecendo inalterados. Então, para você que já tem isenção no IPVA, não se preocupe, mas se você vai pedir pela primeira vez, procure a coordenação desse setor.
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0: Estamos de volta, gente. Boa noite.
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0: Senhoras e senhores, Lay Love Me One More Time, 1983. Fantástico George Benson na programação do 90.7. A sua noite com muitas saudades e recordação. Antes, Roupa Nova, Glass Tiger, Lenny Kravitz também passou por aqui. E aí, como é que tá você? A semana tá começando hoje, 13 de julho de 2026. Termômetros marcam agora em Cuiabá 20 graus. A previsão para amanhã é de aumento de temperatura, né? Até porque semana que vem, segundo a meteorologia, prepare protetor solar, viu? Gente, a temperatura vai estar acima dos 36. Dentro de uma semana mais ou menos, nós vamos ver aí um inverno quente em Cuiabá. Amanhã faz 31, na quarta-feira já sobe para 35 graus, na sombra, debaixo de um pé de manga, de uma árvore, né? Debaixo de uma mangueira, né? Com ventilador ligado, umificador, 35 graus na quarta-feira. Essa semana vamos ter aumento de temperatura e ela vai subir de repente. Estamos no inverno. É só uma questão de tempo para você ter uma noção de como vai ficar a temperatura nos próximos dias. E deve subir com muita intensidade as temperaturas aqui em Cuiabá, na região metropolitana, né? Temperatura que deve chegar no dia 20 ao seu ápice, 37 a 38 graus no dia 20 de julho. Eu estou olhando aqui, eu não acreditei muito não, mas está se concretizando realmente. Ela vai subindo gradualmente, 31, 32, 33, vai subindo 34, depois 35, 36, 37 graus até o fim desse mês. Então, vá se preparando para um choque térmico em pleno inverno.
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3: Boa noite pra você, eu sou Beto Silva, sigo com você até meia-noite, coordenação artística do Lennon Franz, direção geral de Dorileu Leal, esse é o Cultura, a dona da noite. Você que tá me perguntando aqui no WhatsApp se realmente vai esquentar nos próximos dias no inverno em Cuiabá, pois é. A Defesa Civil emite alertas a partir do dia 19. Em virtude do El Niño, nós teremos temperaturas acima dos 34 graus já a partir do dia 20, chegando a 36 graus entre os dias 20 e 21. Agora, se você acha que 36 graus está bem quente, lá para o final do mês, segundo a meteorologia, a temperatura deve estacionar entre 35 e 36 graus até o final do mês. Quando chegar no dia 25 desse mês, termômetros vão marcar 38 graus em Cuiabá. O sol, ao longo de todo o dia, predominância sem possibilidade de chuva. Então, aquela história que a gente escutou de muitos veículos de comunicação sobre o El Niño vai se concretizando e chama a atenção da nossa região centro-oeste. Não somente do inverno, mas também de um inverno quente e seco.

0: 87 Cultura, a rádio oficial do Flashback. Renato Russo, La Solitudine, década de 90, gente. O ano era 1995. Você tá lembrando o que você fazia, onde você estava, como era a sua vida naquele ano de 1995? Tempo passa, né, gente? Tempo passa. Antes, por aquilo, Lu Santos, Eternas Ondas, não, Certas Coisas. Ainda tivemos de 1984, Dylan Mustin, Have It All, com o som de 87, da Whitney Houston. Someday You'll Be Together, de 89, o som do Santa Fé. Ainda rolou por aqui Marisa Monte, Bill Medley e muitos outros para você ouvinte que está chegando agora. Este é o Cultura, a dona da noite. Oi, Antônia, mais uma vez, boa noite para você. Ligada em 90.7, Jefferson também conosco. Motoristas de aplicativo, motoristas de táxi, a galera no ônibus, muito obrigado pela carona.
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3: A sua noite de segunda-feira vai chegando ao fim. É a nossa última hora dentro do Cultura Dona da Noite. Boa noite para você que está em Cuiabá, amigos e amigas que estão na querida Várzea Grande. E a você que está em outros estados através da internet, através do Radiosnet, TuneIn ou, se preferir, pode ter aí no seu smartphone, não importa se ele é iPhone ou Android. Fique à vontade para você que tem o seu Samsung, Xiaomi, Realme, a você que tem aí o seu Motorola, vai na Google Play e digite Rádios Rede Gazeta. Agora, se você tem um iPhone, vai na Apple Store e também digite Rádios Rede Gazeta. E faça o download do aplicativo para ouvir a Cultura FM onde você estiver. Agora tem George Michael e a inspirativa Cat's Whispers.

0: Air Supply com Goodbye, 1993. O duo que marcou a carreira com músicas românticas, baladas inesquecíveis. 11h35. Boa noite pra você.
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0: Cultura FM, agora 11h37.

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2: E aí, tudo bem? Bom dia! Tô chegando, gente, para mais uma manhã aqui dentro do Vale a Pena Ouvir de Novo, manhã de terça-feira, 14 de julho de 2026. Tem Beto no ar com você, rumo ao nascer do sol, produção de áudio é do DJ Marcos Luiz, a coordenação artística é do Lennon Franz e a direção geral de Dorineu Leal. Nós vamos embarcar no mundo da música, tem trilha sonora de filme, de séries, tem trilha sonora de novela, tem hits que marcaram os anos 90, anos 80, anos 70, aquela pitadinha dos anos 2000, tudo isso e muito mais, a partir de agora no seu do nosso Vale a Pena Ouvir de Novo. A New Wave era considerada uma música meio que espiritual, meio que zen para muita gente, um gênero musical que encantou inúmeros fãs em todo o mundo, trazia culturas nativas de parte da Europa e também da Ásia. A música ficou muito mais conhecida, o estilo e o gênero musical, graças à cantora Enya, que a tornou bem popular com um hit como este, Orinoco Flow, de 1988, que foi trilha sonora inclusive de novela aqui no Brasil.

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1: Uma viagem com a banda Blitz a dois passos de paraíso. A dois passos do paraíso para todos os motoristas transitando nas rodovias. Alô, caminhoneiro, bom dia. A turma que já tá no trecho, na sintonia da Rádio Cultura FM, transitando e matando saudade. Tem gente subindo a serra, outros descendo a serra. Gente, bom dia, bom dia. Volto já.
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1: Você está na Cultura, a rádio oficial do Flashback. Agora tem Dire Straits. Tem o sucesso do Dire Straits para os amigos de plantão, as amigas e amigos plantonistas nos hospitais, clínicas, a turma nos postos de combustíveis. Alô, frentistas, bom dia! Bom dia!

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2: O ano era 1986 na Cultura FM. A gente voltou no tempo, matou saudade de Cyndi Lauper na manhã desta terça-feira. A você, ouvinte, que vai chegando agora, se juntando a essa multidão de ouvintes que matam saudade e recordam bons momentos, fica à vontade. WhatsApp do estúdio 999-87-2339. 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
2: E aí, tudo bem? Eu sou Beto Silva e fico com você por aqui nos 90.7 até as 7 da manhã. Bom dia, bom café da manhã para você que tá de pé. Daqui a pouquinho tem o horário de trabalho, tem o ponto para bater, tem hora de entrada na empresa. Bom dia, gente. Obrigado pelo carinho. Vou estender o carinho aqui às amigas e amigos trabalhando no terminal rodoviário da capital. A você que tem a recepção aí desses viajantes, passageiros que chegam e embarcam no terminal rodoviário da capital do estado. A você também no Cochipó, bom dia. Para amigo taxista, alô, motorista de aplicativo.

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1: Uma das músicas mais queridas do Chris de Burgh na programação na 90.7 está sempre presente por aqui, um hit de 86, Delirium Red, um hit e uma balada dos anos 80 de volta. Para o Carlos Henrique, que está indo para a escola levar a filha, para o João Carlos, que também está na audiência. Ah, quem mais? Jean Carlos, aquele abraço, valeu pela audiência. Ednei, bom dia, abraço para os amigos que acordam bem. Silvana, bom dia, tá trabalhando já, né? Obrigado pela audiência.
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1: Eu tô voltando aqui nos 90.7 da Rádio Oficial do Flashback. Nossa viagem nos leva às décadas de 80, 90, também nos anos 70, início dos anos 2000, músicas que marcaram época e que ainda hoje tocam os nossos corações, hits inesquecíveis. Vamos abrir o bloco aqui com Billy Idol pra gente começar bem essa última sequência do Vale a Pena Ouvir de Novo.

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1: Em Cuiabá, 7 horas e 7 minutos.
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0: Muito bom dia a você, querido amigo ouvinte, querida amiga ouvinte. Seja muito bem-vindo, muito bem-vinda a mais uma edição do Jornal da Cultura. Nessa terça-feira, dia 14 de julho de 2026. Eu sou Michele Figueiredo e nas próximas duas horas a gente fica junto aqui na 90.7, nesse momento em que você me cede a sua atenção em troca daquilo que acontece na nossa cidade, no nosso estado e no nosso país. Muito obrigada pela carona no carro, no trabalho, em casa, onde quer que você esteja sintonizado, sintonizada na nossa programação. A gente começa dizendo que, em carta aberta, Jaime Campos convoca a militância e diz que União Brasil não precisa de candidato emprestado. Jornal A Gazeta traz como destaque atrasos e indefinições. Conclusão do BRT e operacionalização seguem sem prazos em Cuiabá e Várzea Grande. Secretário Marcelo Padeiro deixa a reunião na Assembleia após questionamento sobre o BRT, dizendo que se continuasse no local, iria infartar. Abílio versus base aliada. Secretário de Esportes cai em meio à crise. A gente está falando do Jefferson Neves, que deixou o cargo nessa segunda-feira. O pano de fundo para a saída dele é a disputa interna do prefeito Abílio Brunini na Câmara de Cuiabá, onde a esposa de Jefferson Neves, a vereadora Michele Alencar, não aderiu à interferência do bolsonarista em questões internas do legislativo. É a disputa da mesa diretora que está cada vez mais quente, minha gente. Para você que está acompanhando o Jornal da Cultura, hoje a gente terá aqui como convidado o especialista em mercado imobiliário Ederson Pastre, e também participa conosco o vice-presidente da Comissão de Direito Eleitoral da OAB, Carlos Hayashida. Interferência barrada, Tribunal de Justiça nega a ação de prefeito para mudar a regra interna da Câmara de Cuiabá. Esse é mais um destaque do Jornal A Gazeta. E eu quero te lembrar que você pode participar aqui do Jornal da Cultura. O nosso WhatsApp é o 659-9987-2339, repetindo, 99987-2339. Manda mensagem aqui pra gente, diz o que você está achando dessa confusão entre Câmara, Prefeitura Municipal, demissão de secretário. O posicionamento do Tribunal de Justiça negando o pedido do prefeito Abílio Brunini para mudar o quórum para alteração do regimento da casa. E essa semana é uma semana decisiva. Até quinta-feira, os vereadores precisam definir se mudam ou não o regimento interno para autorizar Paula Calil a disputar a reeleição na Câmara Municipal de Cuiabá. Agora são 7 horas 11 minutos. Não saia daí que o Jornal da Cultura volta já.
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1: 7 horas e 15 minutos, você confere agora os indicadores agropecuários.
2: Indicadores agropecuários, com Diego Brião. Soja.
3: Os contratos futuros de soja com vencimento em julho registraram elevação nos Estados Unidos na segunda-feira. Na Bolsa de Chicago, a cotação era de $12.02 por bushel ao final do dia. Valor no mercado físico no Brasil por saca de 60 quilos. Estado do Mato Grosso, cidade de Sorriso, R$112,80. Paraná, Marechal Cândido Rondon, R$118. Bahia, Luiz Eduardo Magalhães, R$122,50. E Rio Grande do Sul, não me toque, R$123 por saca de 60 quilos.
2: Milho.
3: Valores no mercado físico, por saca de 60 quilos. Paraná, Marechal Cândido Rondon, R$ 52,00, valor em estabilidade na comparação com a cotação anterior. Mato Grosso, Tangará da Serra, R$ 44,00, também em estabilidade. E Goiás, Rio Verde, R$ 50,00, em estabilidade.
2: Boi gordo.
3: Em São Paulo, na B3, os contratos com vencimento em julho eram negociados ao final da segunda a R$ 329,75 por arroba. Houve elevação de 0,06% no dia. Boi à vista, Mato Grosso, Cuiabá, R$ 308,50 por arroba.
2: Café.
3: Os contratos futuros de café arábica com entrega prevista para julho terminaram a segunda-feira em Nova York, nos Estados Unidos, em queda. A cotação era, ao final do dia, de R$ 2.316,73 por saca de 60 quilos. No Brasil, na B3, os contratos futuros de café arábica com entrega prevista para setembro apresentaram queda, com cotação de US$ 392,50 por saca de 60 quilos. Valor, no mercado físico, do café arábica tipo 6 por saca de 60 quilos. Minas Gerais, Varginha, R$ 1.860,00. Bahia, região oeste, R$ 1.732,50. E São Paulo, Franca, R$ 1.800,00.
2: Algodão.
3: Valor do algodão em pluma por arroba, Mato Grosso, Sorriso, R$ 126,84, valor em elevação na comparação com a cotação anterior, e Bahia, região oeste, R$ 137,33, também em elevação.
2: Trigo.
3: Valor no mercado físico do trigo por saca de 60 quilos. Paraná, Marechal Cândido Rondon, R$ 70,00, em estabilidade. E Rio Grande do Sul, Júlio de Castilhos, R$ 69,50, também em estabilidade.
2: Arroz.
3: Valores no mercado físico, Bahia, região oeste, R$ 75,50 por saca de 60 quilos, em estabilidade, e Rio Grande do Sul, média estadual, R$ 59,00 por saca de 50 quilos, também em estabilidade.
2: Indicadores agropecuários com Diego Brião, produção, Agência Rádio Web.
1: 7 horas e 18 minutos, Cuiabá hoje será mais quente do que foi ontem. Nós teremos sol o dia todo sem nuvens no céu, noite de tempo aberto também sem nuvens, não há probabilidade de chuva para o dia de hoje. A temperatura mínima fica na casa dos 19 graus, a máxima chega aos 30. Lembrando que a gente vai atingir os 30 graus lá por volta das 18 horas, que vai ser a temperatura mais acentuada no dia de hoje. A umidade relativa do ar fica por volta dos 97%. E agora os termômetros aqui na capital mato-grossense marcam 19 graus. As informações que você conferiu são do site Climatempo. Vamos para o nosso giro nacional e internacional. O presidente Lula chama Donald Trump de pirata por cobrança de taxa em Hormuz. Yuri Hudson é quem traz os detalhes.
4: O presidente Luiz Inácio Lula da Silva criticou a proposta do presidente dos Estados Unidos, Donald Trump, de cobrar uma taxa de 20% sobre cargas que atravessam o Estreito de Hormuz, uma das principais rotas marítimas para o transporte mundial de petróleo. A declaração foi feita durante uma visita ao Instituto Mauá de Tecnologia em São Paulo, após Trump afirmar que os Estados Unidos assumiriam o papel de guardiões da região e que deveriam ser remunerados pelos custos com a segurança da passagem. Ao comentar a proposta, o presidente Lula classificou a iniciativa como incompatível com os princípios democráticos e criticou a possibilidade de lutar com um conflito internacional.
5: Ele fez um tweet, Luiz Mercadante, dizendo que ele vai desobstruir, mas cada navio que ele desobstruir, que ele tirar do estreito, o dono do petróleo tem que pagar 20% para ele. Isso antigamente chamava-se pirataria. Não é isso? Antigamente isso chamava-se pirataria. Então, um Estado importante como os Estados Unidos, que eu acho que durante muito tempo combateu a pirataria, não pode agora virar pirata. Ou seja, ele não tem que cobrar, porque o Estreito de Hormuz é da responsabilidade deles. Ele não estava fechado. Não foi o Brasil que inventou a guerra com o Irã, foi? O Brasil deu algum tiro? Não. O Brasil matou alguém? Não. Foi ele que inventou essa guerra.
4: A proposta de Donald Trump contrasta com declarações feitas por ele mesmo em junho, quando afirmou que não haveria cobrança pelo uso da rota. O governo iraniano reagiu imediatamente e afirmou que não aceitará qualquer tentativa de intervenção norte-americana na administração do estreito. Agência Rádio Web, de Brasília, Yuri Hudson.
1: Ainda sobre essa guerra, né, travada entre Estados Unidos e Irã, líder da ONU pede fim dos ataques e você confere com Felipe de Carvalho.
6: A retomada dos ataques e contra-ataques entre Irã e Estados Unidos no Golfo Pérsico aumentou temores de um retorno à guerra total. Segundo agências de notícias, o Irã alega ter fechado novamente o Estreito de Hormuz no domingo, enquanto Washington afirma que a passagem marítima segue aberta. O governo norte-americano afirmou ter atingido cerca de 140 alvos no sábado, em resposta ao ataque das forças armadas iranianas a uma embarcação que navegava em águas internacionais. Segundo relatos na imprensa, Teerã lançou uma série de ataques com drones e mísseis, atingindo Jordânia, Emirados Árabes Unidos, Bahrein, Omã, Catar e Kuwait. O secretário-geral da ONU, Antônio Guterres, declarou no domingo que está profundamente preocupado com a grave escalada da violência e pediu o fim de todos os ataques. Em comunicado emitido por seu porta-voz, o líder da ONU apelou a todas as partes para que exerçam a máxima contenção, evitem novas ações que possam agravar a situação e tomem medidas imediatas para reduzir a tensão. O secretário-geral reiterou que um retorno ao conflito em grande escala teria consequências catastróficas para os povos da região e de outras partes do mundo, bem como para a economia global. O aumento dos combates e o fim do cessar-fogo negociado no mês passado fizeram com que os preços da energia subissem e paralisaram novamente a navegação pelo estreito entre Irã e Omã.
7: Da ONU News, em parceria com a agência Rádio Web, Felipe de Carvalho.
1: Dívida rural. Lula deve ampliar MP para produtores do país.
4: O governo federal e representantes da Frente Parlamentar da Agropecuária seguem negociando a medida provisória que vai tratar da renegociação das dívidas do setor rural. O objetivo é construir um texto de consenso antes da publicação da proposta, prevista para até quarta-feira desta semana. A principal divergência continua sendo o alcance da medida. O governo defende condições mais vantajosas para produtores atingidos por eventos climáticos extremos, enquanto a bancada do agro quer ampliar o benefício para agricultores afetados também pela queda da renda e pela volatilidade dos preços. O líder do governo na Câmara, deputado Paulo Pimenta, afirmou que a equipe econômica ainda trabalha na definição dos valores da proposta, mas ressaltou que há resistência em ampliar o alcance da medida, principalmente porque o texto agora também deve contemplar produtores de todo o país.
8: Acabou a força da Frente Parlamentar da Agropecuária, né, garantindo que seja também estendido para o resto do Brasil, mas pelo menos foi uma vitória importante que a gente não aceitou em nenhuma hipótese que fossem as mesmas condições que vão ser dadas para quem foi atingido pela enchente ou pela seca, né? Então, o juro vai ser outro, o enquadramento vai ser outro, os valores vão ser outros, a carência vai ser outra. Eu espero, então, até amanhã, no final do dia, poder ter essa minuta fechada. Amanhã a gente vai voltar a falar com o presidente Hugo Mota.
4: Apesar dos impasses, o governo afirma que houve avanço nas negociações. Pimenta, que participa dessas conversas entre executivo e representantes do setor, destacou que houve um entendimento em pontos importantes. Por exemplo, a flexibilização das garantias para operações de crédito, além da possibilidade de ampliar os prazos, especialmente para produtores do Rio Grande do Sul. De acordo com técnicos do Ministério da Fazenda, a medida provisória deve permitir a renegociação de mais de 100 bilhões de reais em dívidas bancárias. Grupo Rádio Web 25 anos, áudio que amplifica conexões. De Brasília, Yuri Hudson.
1: Você confere agora que mudanças climáticas ameaçam produção e empregos na reportagem de Valquíria Rios.
9: Secas prolongadas, enchentes e ondas de calor já impactam a produção, empresas e cadeias de fornecimento no Brasil. Para discutir como o setor produtivo pode se preparar para esses desafios, a Confederação Nacional da Indústria reuniu em Brasília representantes do governo, empresas e especialistas. O evento contou ainda com o apoio do Ministério do Meio Ambiente da Alemanha e da Agência Alemã de Cooperação Internacional. O gerente de recursos naturais da CNI, Mário Augusto Cardoso, alertou que a resposta aos impactos climáticos precisa deixar de ser apenas emergencial.
10: A questão de adaptação à mudança do clima, ela tem que ser incorporada à estratégia da empresa. Como que a empresa vai lidar, por exemplo, com o corte na cadeia de suprimentos? Como que ela vai lidar com o corte no fornecimento de água causado por um evento extremo?
9: A disponibilidade de água foi apontada como um dos principais desafios para a indústria. Segundo a Agência Nacional de Águas e Saneamento Básico, mesmo sem um aumento mais agressivo da temperatura, já é possível observar a redução relevante de água. Durante o encontro, a CNI lançou um guia com orientações para que empresas incluam a adaptação climática no planejamento dos negócios. O especialista Mário Augusto Cardoso dá mais detalhes.
10: A mudança climática vai acontecer de qualquer maneira e já está acontecendo. E aí a gente tem que analisar cada um das possibilidades de eventos, né? Escassez de água, enchentes, e ver qual que seria o impacto para a minha atividade. Então o guia, ele traz isso. A gente tem que estar preparado para garantir a manutenção da atividade produtiva, a manutenção dos empregos.
9: Durante o evento promovido pela CNI, o governo estimou que uma possível falta de investimentos em adaptação pode causar perdas de até 17,1 trilhões de reais no PIB brasileiro e eliminar cerca de 4 milhões e 400 mil empregos até 2050. A união entre o setor produtivo e o poder público foi apontada como essencial para que o país esteja mais preparado para enfrentar os impactos das mudanças climáticas. Agência Rádio Web, produção e reportagem, Valquíria Rios.
1: Agora são 7 horas 29 minutos. A gente traz informações sobre o Boletim Focus, que prevê uma redução na projeção da inflação para 2026.
11: Pela segunda semana seguida, o mercado financeiro reduziu a previsão da inflação para 2026. Segundo o Boletim Focus, divulgado pelo Banco Central, a expectativa para o Índice Nacional de Preços ao Consumidor Amplo, o IPCA, caiu para 5,16%. O índice é considerado a inflação oficial do país e serve como referência para acompanhar a variação dos preços, como explica o economista Jason Vieira.
12: Inflação tem impacto na vida das pessoas, na redução do poder de compra. Porque toda vez que você tem uma inflação, os salários raramente sobem na mesma proporção da inflação. Por isso que é importante manter a inflação controlada, porque pode ser quase que um imposto, obviamente de maneira anedótica, mas é um imposto democrático, porque atinge a todas as pessoas, mas não é democrático. democrático da maneira como atinge. Pois a inflação atinge de maneira muito mais desproporcional os mais pobres, que dependem muito de alimentação e transportes, do que os mais ricos, que têm condições, por exemplo, através de investimentos, reduzir o impacto inflacionário. Aí, obviamente, a proteção que essas pessoas, a rede de proteção financeira que essas pessoas mais ricas têm, preservam o seu capital, quanto mais pobre não tem condições de fazer isso.
11: As projeções para o crescimento da economia, o câmbio e a taxa básica de juros permaneceram estáveis. A expectativa é de que o Produto Interno Bruto, o PIB, cresça 1,99% no próximo ano. Já o dólar deve encerrar 2026 cotado a R$ 5,20. Em relação à taxa Selic, a previsão segue em 14% ao fim de 2026. Atualmente, a taxa está em 14,25%. E o mercado espera pelo menos um corte nos juros até o fim deste ano. A próxima reunião do Comitê de Política Monetária, o Copom, está marcada para os dias 4 e 5 de agosto. Os dados mais recentes do IBGE também reforçam um cenário de desaceleração da inflação. Em junho, o IPCA ficou em 0,16%, o menor resultado desde outubro do ano passado. A queda nos preços dos alimentos contribuiu para esse desempenho e fez a inflação perder força pelo quarto mês consecutivo. Mas apesar da melhora, a inflação acumulada em 12 meses permanece em 4,64%, ainda acima da meta estabelecida pelo governo de até 4,5%. Agência Rádio Web, produção e reportagem, Priscila Moore.
1: 7 horas 31 minutos, intervalo, a gente volta já.
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Agora são 7 horas 34 minutos, a gente já está de volta com o Jornal da Cultura. Eu recebo aqui nos estúdios, nessa manhã, Ederson Pastre, ele que é especialista no mercado imobiliário, fundador da Ideale Imóveis. E a gente vai conversar um pouquinho sobre toda essa situação que vem acontecendo aqui em Cuiabá e também dar um panorama de como está o mercado imobiliário na nossa cidade, no nosso estado. Ederson, muito obrigada por aceitar o nosso convite. E eu começo lhe perguntando, com um assunto que é mais quente, né, que está recente, que foi esse posicionamento do prefeito Abílio de dizer que Cuiabá não poderá ter lotes inferiores a 200 metros quadrados. Uma decisão que o judiciário já derrubou liminarmente, mas que ainda pode ser discutida, por exemplo, no plano diretor, pode ser encaminhada à Câmara Municipal para avaliação. Como a gente enxerga isso, né? De fato, essa medida, ela se torna um impeditivo para permitir que as pessoas adquiram a casa própria?

0: limitada, não se leva à discussão com a sociedade, você tem impactos extremamente negativos no mercado.
1: A gente pode dizer que essa mudança do tamanho do terreno, ela muda, por exemplo, a faixa do Minha Casa Minha Vida? Ela traz alguma alteração nesse sentido? Quando você diz assim, o consumidor é quem precisa pagar essa diferença, você pode explicar melhor para a gente?
0: É, exatamente. O que acontece? Hoje, uma pessoa que vai fazer a aquisição da sua casa na Ideal Imóveis, ou seja, em qualquer imobiliária, o que acontece? Ela vai passar por uma análise de crédito. Essa análise de crédito, nós vamos colocar o valor total do imóvel e também o valor da renda dessa pessoa e verificar se essa pessoa, ela vai, qual que vai ser a liberação de crédito dela. Aí essa diferença que dá de entrada, ela vai ser complementada com Ser Família Habitação ou Minha Casa Minha Vida. E se porventura tiver mais entrada, ela vai ter que desembolsar. Então qualquer modificação no valor total desse imóvel, quem vai comprar, quem que vai pagar, vai ser o consumidor. E hoje nós estamos numa realidade, Michele, no Mato Grosso, a nível Brasil, de um nível de endividamento das famílias de 50%. Então a Caixa Econômica, ela tem condicionado os valores de financiamento. Hoje, Cuiabá, na nossa capital, nós temos um déficit habitacional de 22 mil moradias. E nesse atual cenário, nós já temos uma grande dificuldade de estar levando moradia para essas pessoas. Então, imagine isso daí mudando num cenário um pouco mais desafiador.
1: Isso a gente está falando de famílias com que faixa de renda, Ederson?
0: Nós estamos falando da esmagadora de 90%, que são famílias com renda até de R$ 3.200. Qualquer um, dois, três reais que modificar para essas pessoas é muito grande. Porque 20 metros quadrados hoje, nós estamos falando da legislação, ela coloca o mínimo aí na faixa de 125 metros a 140 metros. A grande maioria das pessoas, assim, nós que estamos lá no mercado imobiliário, vivendo no dia a dia, as pessoas estão satisfeitas com essas daí. Tanto é que existe hoje uma redução do tamanho das famílias, né? Que é uma coisa normal. Antigamente nós estamos falando de famílias de 9 pessoas, hoje nós estamos falando de famílias, o pessoal fala que são as famílias atômicas, 2 filhos ou até um pet. Então, assim, já é uma realidade. O próprio mercado, a própria cultura, a própria sociedade já modificou os tamanhos. E veja bem, há uma incoerência. A própria Ginko hoje, ela lançou terrenos de 180 metros para a classe média alta e foi um sucesso. Então, assim, há de se ter realmente um debate, levar essa decisão para a Câmara, para o plano diretor, para que possa realmente ser discutido com toda a sociedade. Tenho certeza aí que o prefeito, ele há de convir aí que não é uma decisão monocrática, né? Mas uma decisão com toda a sociedade.
1: E me diz uma coisa, isso a gente está falando do acesso direto à moradia, das famílias que podem, porventura, ter uma dificuldade caso essa mudança aconteça. Mas a gente também pode ter um impacto no mercado de trabalho e na economia da cidade, né? Estava ouvindo uma entrevista do Contreiras, que dizia que já havia um movimento ou uma sinalização de construtoras que diziam que se essa regra vigorasse em Cuiabá, elas deixariam os empreendimentos aqui na capital e migrariam para o interior do estado. Esse é um movimento que pode acontecer?
0: Esse é um movimento que já está acontecendo. O que acontece? Hoje, o estado de Mato Grosso, através do Ser Família Habitação, existe um incentivo do governo do estado, em contrapartida ao governo federal, de incentivo para que possa levar moradia. Então essas construtoras, elas podem escolher estar na capital ou não estar na capital. Então pode sim haver uma ida de todas essas construtoras para o interior. E o que acontece? Vai impactar principalmente no mercado também de emprego, porque hoje o mercado imobiliário, ele é o principal pilar de movimento de empregos para a nossa capital. Então, assim, tem que se conversar de uma forma mais macro também, né? Porque nós estamos falando da moradia, mas estamos falando também de empregos também.
1: E a construção civil também emprega bastante gente.

0: gente, né?
1: Exatamente, muitas, muitas pessoas. Então, assim, temos que conversar um pouquinho mais.
0: E Ederson, a gente tem dados, pelo menos desse primeiro trimestre de 2026, que mostram um aquecimento do mercado, né? E muita gente diz assim, olha, o período eleitoral, ele de alguma maneira traz uma instabilidade, às vezes as pessoas preferem esperar passar esse período para fazer negócio, a Copa do Mundo também, de alguma maneira, pode ser um pé no freio nesse sentido. Mas o que vocês têm sentido, né? Porque os dados mostram para a gente que o primeiro trimestre foi bem legal para Cuiabá e para Mato Grosso, assim como o ano de 2025 também. Qual é a realidade nesse momento?
1: A realidade é aquecimento mesmo dessas moradia de primeira moradia. Então, assim, até o momento não existe nenhum recuo, nem do Estado e também nem do governo federal em relação ao incentivo a essas moradias, né? Então, assim, essa questão especial da cidade de Cuiabá, realmente hoje nós temos aí 0% de aprovação em projetos habitacionais. Então, assim, é uma particularidade da cidade de Cuiabá. O que é diferente em Várzea Grande, né? Em Várzea Grande, recentemente, até a prefeita Flávia Moretti convidou a todos os órgãos, todas as empresas, sociedade civil organizada, para poder realmente debater uma contrapartida do município para aquisição da sua casa própria. Então, além do Minha Casa Minha Vida, além do Ser Família Habitação, a prefeitura também vai dar um subsídio também. Então, aí, Várzea Grande também já está aí saindo aí na vanguarda desses incentivos. E porque realmente, até eu fiz uma pesquisa antes de vir para cá, no ano de 2015, nós negociávamos uma unidade a R$130 mil. Hoje, em 2026, essa unidade está na média de 230 a 260 mil. Ela dobrou e a renda das pessoas não dobraram.
0: E me diz uma coisa, mesmo com um cenário de taxa de juros bastante alta, porque não é todo mundo que tem o recurso para comprar esse imóvel à vista, recorre-se a financiamentos, e nem todo mundo também se enquadra no Minha Casa Minha Vida, que tem uma taxa diferenciada de juros, né? Isso não tem afugentado o investidor?
1: O que acontece? O Minha Casa Minha Vida, ele é um, eu falo assim, que é um programa de Estado, não um programa de governo, né? Então, esse programa, o FGTS, ele subsidia a taxa de juros diferenciado. Então, a economia, ela pode ter as suas sazonalidades, as suas oscilações, mas essa taxa de juros para a primeira moradia, ela é geralmente a partir de 4,5% e no máximo aí 8,5%, porque ela vem do fundo de garantia. Então, por isso que nós temos aí sempre a perenidade desse programa.
0: Mas eu digo assim, quem não se engloba no Minha Casa Minha Vida e precisa acessar algum financiamento, a taxa de juros não é a mesma.
1: A taxa de juros não é a mesma. Essa daí, a partir de R$500 mil, já a pessoa vai para o Sistema Brasileiro de Poupança e Empréstimo, que é o SBPE. Aí você vai ter 11%, 10%. Você vai colocar aí o seu financiamento para vários bancos aí para poder verificar qual que vai dar a melhor oferta. E essas são as taxas de juros, né? Quase o dobro.
0: E me diz uma coisa, as mudanças que foram promovidas no programa Minha Casa Minha Vida também contribuem para esse aquecimento que a gente tem visto no mercado imobiliário? Porque mudou-se a faixa de renda, mudou-se também a possibilidade de valor desses imóveis, né? Qual que é o impacto disso para esse cenário que a gente está desenhando aqui para o Ouvinte da Cultura?
1: Olha, esse cenário é extremamente positivo, né? Então, as pessoas que querem adquirir a sua casa própria, o cenário, ele é o cenário ideal para que você realmente possa fazer a aquisição da sua casa. E o que que acontece? Nós não temos oscilação em relação a governo, né? Então, antigamente nós tínhamos, saiu o governo X, entrou o Y, diminuiu o subsídio. Hoje nós temos aí praticamente a faixa aí do Minha Casa Minha Vida até R$55 mil, bastante consolidada. E também nós vemos no governo do estado também, essa consolidação também através do Ser Família Habitação.
0: Fica uma dúvida, Ederson, sobre como funciona o Ser Família Habitação. Porque quando a gente tem a entrega, por exemplo, de conjuntos habitacionais que funcionam na parceria, muito pouco se fala do Minha Casa Minha Vida e se fala bastante do Ser Família Habitação. Então, você podia explicar para a gente, né, qual é a parte do governo do estado nesses programas, de que forma acontece o Ser Família Habitação, como esse subsídio chega até a pessoa que precisa comprar o seu imóvel e quem pode ser beneficiado?
1: Olha, o Ser Família Habitação, ele funciona praticamente igual Minha Casa Minha Vida, né? Então, o que que acontece? Há uma divulgação, porque é feito aqui no governo do estado, e o acesso do Ser Família Habitação é igualzinho do Minha Casa Minha Vida. Você vai lá, você vai fazer a sua análise de crédito, a Caixa Econômica vai verificar quanto que ela vai ser concedido de crédito, e também dentro da política do Ser Família Habitação e do Minha Casa Minha Vida, você vai verificar quanto que você vai receber de subsídio. Então aí nós temos hoje a disponibilização até de R$25 mil do Ser Família Habitação, só que do Minha Casa Minha Vida é R$55 mil, então quase não, o dobro do valor do Ser Família Habitação. E esse valor, ele já é disponibilizado diretamente na conta da construtora para que ela possa dar de contrapartida na aquisição do seu imóvel. Então, você que aí tem uma aquisição aí de uma casa de mais ou menos de 230 mil, você vai ter aí um abatimento de até R$25 mil e até de R$55 mil, que dá aí quase R$80 mil de contrapartida na aquisição do seu imóvel.
0: E isso seria visto como uma entrada ou é um abatimento, entre aspas, do valor que não computa como entrada do imóvel?
1: Ele pode ser contado como entrada mesmo, né? Porque assim, você pega os R$230 mil, menos o valor desses dois subsídios, e vai dar a diferença do financiamento, e o que sobrar vai ser o valor da entrada. Por isso que nós voltamos a falar sobre o impacto. Porque o que mais dificulta hoje, as pessoas que estão nos ouvindo, não é ela fazer um compromisso de R$800, R$900, R$1.200 mensalmente, porque ela vai sair, ela vai migrar do aluguel para um financiamento, mas seria justamente a questão da entrada, né? Porque além da entrada, né, você tem também as taxas de obras, a Caixa Econômica, e isso impacta realmente na aquisição, porque a pessoa vai ter o valor da entrada, o valor das taxas da Caixa Econômica e mais o valor do seu aluguel ainda. Então é isso que esses programas como Ser Família e Minha Casa Minha Vida, ele vem justamente na possibilidade de zerar essa entrada, para que a pessoa possa realmente, na hora que ela for entregar o imóvel para ela, que ela possa falar assim: a partir de agora realmente eu vou migrar do aluguel para o financiamento, que seria o cenário mais ideal hoje.
0: Ederson, a gente tem uma pergunta do ouvinte e ele faz o seguinte questionamento: como funciona o mercado de financiamento para quem é PJ e MEI e não tem algum benefício do governo federal? Como é que isso funciona, né? Como é que essa pessoa vai fazer a comprovação de renda para que ela consiga também acessar esse sonho da casa própria?
1: Olha, pro PJ e pro MEI é a mesma política que nós temos para a pessoa física, né? Só que o que acontece? Ele tem até uma flexibilidade um pouco maior, né? E principalmente agora que nós vamos ter a questão do imposto de renda, né, que vai ser ampliado para até R$5 mil, então vai ficar muito mais fácil. Então esse ouvinte que está nos ouvindo, ele tem que fazer o imposto de renda dele para que ele possa comprovar a renda dele, ou através do Prolabore. Então hoje tem esse plus, essa diferenciação. Então pode procurar aí uma das imobiliárias que o pessoal já está qualificado para poder dar um atendimento para ele, e ele não vai ficar sem o imóvel dele.
0: E me diz uma coisa, tá mais fácil comprar imóvel novo ou é mais fácil você comprar um imóvel já pronto? Isso pensando em acessar financiamento e também nessa questão que você disse pra gente, né? Muitas vezes a pessoa não consegue esperar a conclusão da construção e continuar pagando um aluguel junto com essa despesa nova da obra, e um imóvel pronto, você já faz a mudança imediatamente. Então, queria que você pudesse falar um pouco para a gente sobre essas diferenças, se são perfis, né, que se enquadram em determinadas situações, se é bom para um, se é bom para outro. Como é que você analisa isso?
1: Olha, o que acontece? O cenário mais interessante mesmo, né, seria eu, exatamente nesse exato momento, for na consultora, já está o imóvel pronto, falar assim, olha, vou adquirir uma unidade pronta, vou mudar mês que vem. Só que, no entanto, o que acontece? A entrada, né? A consultora fala assim, olha, ótimo consumidor, nós vamos estar aqui a unidade pronta para que você possa morar. No entanto, aquele valor que eu iria diluir aí em até 48 vezes, você vai ter que pagar tudo à vista. Então, o que acontece? Esse consumidor, ele já vai estar preparado para fazer essa aquisição. E o que acontece? Hoje o imóvel pronto, ele tem um pouco menos incentivo no Minha Casa Minha Vida. Então, além de ter um menos incentivo, vai ser já impacta aí já na entrada, e toda aquela entrada que porventura não financiar e não for subsidiado, ele vai ter que dar, como diz o nosso ditado, no cacau.
0: No cacau, tá certo. De uma vez só, né? O impacto é maior.
1: Exatamente. Então, muitas das pessoas aí acabam realmente fazendo uma compra um pouco mais programática, que seriam aí casas para poder entregar em 24 meses, em 36 meses.
0: E o que a gente precisa observar, Ederson, quando a gente vai comprar um imóvel na planta? Porque, às vezes, as pessoas ainda têm resistência por um histórico que aconteceu, de fazer essa aquisição na planta, da construtora não honrar com o compromisso, não entregar de fato o imóvel, e a pessoa ficar no prejuízo e sem um lugar para morar. Então, quais são os cuidados que o consumidor precisa ter nesse sentido, né? Para se certificar que aquela construtora de fato é confiável, que ele pode fazer o negócio tranquilamente, que ele não vai ficar nesse cenário de incerteza?
1: Olha, primeiramente é procurar um corretor, uma imobiliária que tenha qualificação, né, no mercado. Segundo, é verificar o histórico daquela construtora. Se aquela construtora, ela já entregou empreendimentos. Então, esse é o principal X da questão. Por exemplo, olha, tem muitas consultoras, a maioria das consultoras aqui são de fora. Então, vai lá, entra através do Reclame Aqui. Verifica se aquela consultora já tem algum histórico, para que realmente você possa fazer a sua aquisição um pouco mais seguro. E também não acreditar também em contos de fada. Eu sempre falo para o nosso consumidor, não existe, por exemplo, olha, eu estou com nome com restrição, eu posso comprar um imóvel? Óbvio que você não pode comprar um imóvel. Olha, estão falando aqui que tal imobiliária não fez aprovação do meu crédito, mas na imobiliária Y eles vão aprovar meu crédito e eu vou conseguir comprar o meu imóvel. Não acredite nisso daí. Verifique, porque nada é tão... Nós estamos realmente falando em incentivos, mas nós estamos falando em milagre também.
0: E existe também um cuidado, porque existem golpes no mercado imobiliário, né, Ederson? A gente tem visto de forma recorrente relatos a respeito disso.
1: Exatamente, principalmente o golpe do consórcio, né? As pessoas acabam não sendo agraciadas aí através de um financiamento e elas optam através de um consórcio, sendo que o consórcio, o que acontece? Hoje, o Ederson pode fazer, por exemplo, se eu tenho uma restrição no meu nome, eu posso fazer um consórcio. Mas isso não significa que quando eu for agraciado no sorteio daquele consórcio, eu vou ter que ter renda e eu também não posso também estar
0: com restrição.
1: Com restrição também. Então, nós vemos aí muitos golpes nessa questão do consórcio, porque promete taxas de administração e, às vezes, alguns consórcios nem existem também, que são os consórcios que não têm credibilidade também e que não tem aquele número lá no Banco Central para que realmente possa estar dando a possibilidade que essa pessoa possa fazer a sua aquisição. E tem outros, igual nós estamos falando, teve pessoas fazendo realmente publicação, olha, você com SPC e Serasa, você pode adquirir o seu imóvel. Pessoas com renda menos com salário mínimo pode fazer. Não, gente, olha, hoje, infelizmente, você com salário mínimo, você não consegue fazer uma aquisição de um imóvel, nem seja do Minha Casa Minha Vida e nem no consórcio, porque realmente existe, eles vão fazer uma análise de crédito e você precisa ter capacidade. O condicionamento hoje, Michele, é de 30% da sua renda. Então, o seu valor do seu financiamento tem que contemplar aquilo ali. E hoje, com o salário mínimo, hoje você não consegue fazer essa aquisição. Por isso que hoje tem um incentivo já de moradias aí com aluguel social.
0: Uhum. Falando em aluguel, como é que está o mercado imobiliário nesse setor, né? Porque a gente está vendo que há um aquecimento para comercialização de imóveis. Isso, de alguma maneira, impacta o aluguel? Nós temos uma redução da procura. Como é que está essa dinâmica?
1: Olha, o que acontece? O aluguel, Michele, eles estão aumentando muito, né? Eu fico até estarrecido, né?
0: Você fala o valor?
1: O valor. Hoje, uma unidade básica de um apartamento aí padrão, no de 39 metros quadrados, nós estamos falando aí de um aluguel mínimo de R$1.200. E isso daí sem o valor do condomínio. Então, seria uma unidade aí na faixa de R$1.500 de aluguel. Então, assim, o aluguel está muito caro. E aquele porém, o mercado se regula automaticamente. Então, assim, aquilo que a gente sempre fala, sai do aluguel que é bem melhor.
0: E o que contribui para esse preço majorado, né? É uma dinâmica que é aqui da capital mesmo? Isso se propaga pelo estado?
1: Isso está se propagando pelo estado a nível Brasil mesmo, né? O que acontece? Tudo está aumentando. As pessoas não... Às vezes os índices, o dia a dia que fala nos jornais, ele não reflete no dia a dia da população. Não é nem que essa pessoa que está colocando, ela quer um valor maior. É porque realmente as coisas aumentaram. O custo dela aumentou. Tudo está aumentando. E aí acaba realmente impactando. Nós estamos falando de unidades em 2015 por 130 mil. Nós estamos falando em 2026, 230 mil. Então, assim, tudo está aumentando.
0: Ederson, muitíssimo obrigada pelas informações. O microfone da Cultura à disposição, caso queira trazer mais algum esclarecimento.
1: Bom, gente, é só agradecer e realmente aí fazer uma compra segura. Esse debate que nós estamos falando de terrenos, é um debate de você conversar com especialistas. Todo mundo quer uma moradia um pouco melhor, mas há de se convir que o mais importante hoje, eu vim da minha casa, vindo para cá, e fui observando todas as moradias, e tem muitas pessoas que eu passei ali que tem moradias totalmente precárias, ou quiçá tem pessoas que não têm a sua moradia. Então, a melhor inclusão social é trazer as pessoas para a moradia. Tá bom? Do mais, um bom dia a todos.
0: Esse foi Ederson Pastre, fundador da Ideal Imóveis, especialista no mercado imobiliário, que conversou com você aqui na 90.7 na manhã dessa terça-feira, 7 horas, 59 minutos, intervalo, a gente volta já.
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1: 8:03, a gente está de volta com o Jornal da Cultura e você confere agora um panorama do trânsito lá no município de Várzea Grande, no boletim diário que é feito pelo Gustavo Tertuliano da Guarda Municipal. Bom dia, Gustavo.
2: Bom dia, Michele Figueiredo. Muito bom dia a todos vocês que estão acompanhando o Jornal da Cultura. Aqui quem fala é Gustavo Tertuliano, comunicação da Guarda Municipal de Várzea Grande. E eu te convido a vir de carona comigo para o panorama do trânsito aqui da nossa querida Várzea Grande, para você, ouvinte da Cultura FM. Michele, ouvintes, motoristas, não temos sinistros de trânsito até o momento nesta manhã de terça-feira aqui em Várzea Grande. Das principais vias da cidade, Michele, temos o trânsito um pouquinho lento na Avenida da FEB, uma breve lentidão para quem segue sentido Cuiabá, saindo da trincheira, passando pelas obras do BRT. Fora isso, trânsito fluindo na Avenida da FEB. Na rotatória do zero quilômetro, temos a Operação Via Azul, Guarda Municipal está no local, trânsito fluindo na Avenida Prefeito Murilo Domingos, trânsito fluindo na Avenida Ulisses Pompeu. Na rotatória do aeroporto também temos a Guarda Municipal de Várzea Grande e o trânsito praticamente fluindo nas laterais do shopping, mas praticamente fluindo, Tertuliano, só temos um pouquinho de lentidão ali na Arthur Bernardes. Fora isso, o trânsito vai fluir na Avenida Arthur Bernardes, porque a Guarda Municipal tá puxando o fluxo de veículos por ali, a Operação Via Azul, e logo logo teremos o trânsito 100% fluindo nas laterais do shopping. Feliz Miller e Arthur Bernardes. Michele, no centro de Várzea Grande, motoristas, temos o trânsito fluindo na Couto Magalhães, trânsito fluindo na Avenida Filinto Miller, nos dois sentidos da região central. Na Mário Andreasa, motoristas, temos o trânsito um pouquinho movimentado, sentido Cuiabá, mas com fluidez. E atenção, motorista, muito cuidado com o ciclista na ciclofaixa compartilhada da Mário Andreasa. Lembre-se sempre que o maior cuida do menor no trânsito, portanto, mantenha ao menos 1,5 metro de distância a ultrapassar o ciclista. E vamos agora, Michele, ouvintes, motoristas, para o outro lado da cidade, a região do Grande Cristo Rei, a Ponte Sérgio Mota, a rotatória da Ponte Sérgio Mota. Temos o trânsito movimentado na Doutor Paraná, mas está fluindo. E na Alameda Júlio Miller também temos o trânsito fluindo nos dois sentidos. E a Ponte Sarita Baracate, o trânsito segue fluindo com tranquilidade na Avenida São Gonçalo, no bairro Parque do Lago, aqui em Várzea Grande, e Parque Atalaia, do outro lado da ponte. Esse é o panorama do trânsito aqui de Várzea Grande para você, ouvinte da Cultura FM. Contem com a Guarda Municipal de Várzea Grande. Um excelente e abençoado dia a todos vocês que estão nos acompanhando. A sua segurança é a nossa missão.
1: Muito obrigado, Gustavo Tertuliano, pelas informações do trânsito aqui na 90.7 na manhã dessa terça-feira. E eu já recebo aqui nos estúdios o nosso segundo convidado, que é o advogado Carlos Hayashida, ele que é vice-presidente da Comissão de Direito Eleitoral da Ordem dos Advogados do Brasil, Seccional Mato Grosso, comissão que tem bastante trabalho nesse ano, né, doutor Carlos, ano eleitoral. E a gente vai falar um pouquinho sobre uso de inteligência artificial, o papel da Comissão de Direito Eleitoral da OAB, e queria entender um pouquinho, doutor Carlos, como que se dá essa preparação para anos eleitorais, né? Existe uma programação diferenciada da comissão, no sentido até de promover discussões com os advogados que atuam nessa área específica do direito?
3: Bom dia a todos os ouvintes da Rádio Cultura. Primeiramente, agradecer pelo convite, uma honra estar aqui, falando principalmente do assunto que a gente vive o dia a dia, né? Os advogados eleitoralistas não vivem de eleição em quatro anos, em dois anos, mas é todo esse trabalho em si, Michele, que a gente trabalha em termos de capacitação dos próprios advogados, né? Mas também trazendo o debate para a comunidade eleitoral como todos, os seus agentes, os seus assessores, os próprios políticos, um papel junto com os tribunais, né? Junto com o próprio CRC. Esses dias atrás tivemos uma capacitação junto com o CRC para falar das prestações de contas. Então, a comissão eleitoral, ela trabalha junto com esses operadores do processo eleitoral como um todo, principalmente na divulgação de informação e na capacitação dos seus operadores.
1: Quando o senhor falou sobre esse seminário junto com o Conselho Regional de Contabilidade, a gente até trouxe um representante do Conselho aqui para falar sobre isso, e muito se fala do papel fundamental desses dois profissionais numa campanha eleitoral, né? Tanto do advogado como do contador. Por que que a gente precisa observar com carinho o desempenho desses profissionais? São eles que garantem, por exemplo, segurança para que esses candidatos candidatos estejam caminhando conforme as normas vigentes no processo?
3: Você falou tudo já na própria pergunta, Michele. Primeiramente que são os dois profissionais numa campanha eleitoral obrigatórios, né? Uhum. Os dois obrigatoriamente têm que estar constituído numa campanha eleitoral. O advogado, para dar toda essa conformidade jurídica, né? Hoje o nome mais bonito que a gente fala até é um compliance jurídico eleitoral, porque hoje você não apaga só na parte, não trabalha só na parte do litígio, apagando fogo. Hoje, até pela profissionalização das campanhas eleitorais, tem se preocupado muito a profissionalização desses operadores, né? E aí, nada mais do que justo, os advogados que dão toda a segurança, principalmente para a parte de comunicação, que nós vamos falar um pouco aqui. E outra coisa que tem acentuado muito por conta do financiamento de fundo público, né? Que é os fundos partidários, o FEFEC, que são bilhões que os partidos têm. Cria como se fosse uma fiscalização maior, porque é recurso público. Então, as prestações de conta, elas têm umas consequências jurídicas que pode até levar à cassação do mandato. Então, os coordenadores financeiros, os contadores, os advogados, eles trabalham junto nessas campanhas, até preventivamente, na elaboração da estratégia, do planejamento, da coordenação da campanha, para não ter problema futuro.
1: Quando o senhor diz assim, a gente não atua só apagando fogo, né? O que é o apagar fogo numa campanha para quem está nessa frente jurídica?
3: Cada dia mais hoje, as campanhas elas são judicializadas, né? Antigamente a gente brincava até que era o terceiro turno, mas hoje a gente vê que o jurídico está atuando até mesmo de iniciar as eleições, né? A gente já vive um processo de pré-campanha onde você está vendo já bastante a judicialização, principalmente na divulgações de conteúdo, né? Hoje as redes sociais, o YouTube, TikTok, todas essas formas de comunicação, de canais alternativos, têm acentuado o poder da comunicação dentro do processo eleitoral. Então, se aumenta o poder da comunicação no processo eleitoral, logicamente que vai se discutir cada vez mais a questão jurídica. E quando eu falo apagar fogo é porque já teve uma representação protocolada e você vai fazer a defesa para que seu cliente não seja prejudicado com multas, com retirada de conteúdo do ar, ou até mesmo problemas de abuso de poder político, econômico e etc. e tal.
1: E como que o senhor vê essa judicialização já na pré-campanha, né? Ela dá o tom, digamos assim, do que a gente pode esperar para o período regular da disputa?
3: Com certeza, Michele, com certeza. Hoje, e eu vejo até aqui no estado de Mato Grosso, antecipou-se muito já as eleições, né? Os debates eleitorais, eles já foram antecipados. E hoje tudo é tempo de divulgação do conteúdo. Então, assim, a parte jurídica da campanha, ela atua tentando combater. Não só fake news, né? Ou às vezes um pedido de voto direto ou indireto, ou até alguma questão de difamação, alguma calúnia, o pedido de não voto, que também não se pode nesse período. Muita gente se fala do pedido que no período pré-eleitoral não pode pedir voto, mas também não pode pedir um não voto.
1: Seria campanha negativa.
3: Campanha negativa. Então isso está sendo bastante judicializado por meio dos advogados e os seus operadores, os candidatos, os pré-candidatos em si.
1: O senhor falou para a gente sobre o poder que a comunicação ganha dentro da campanha eleitoral e na pré-campanha também, porque a ideia é que essa pessoa que se coloca à disposição se torne conhecida, né? Inclusive as bandeiras que defende, e o papel que o jurídico tem nesse processo. A gente teve já algumas normas sendo regulamentadas para esse período no que diz respeito ao uso dessa inovação tecnológica que é a inteligência artificial. Como é que está esse regramento, doutor? O que que a gente tem colocado para as eleições de 2026 e que precisa ser observado com muito cuidado para quem está na disputa?
3: Primeiro é bom lembrar que nós vamos para uma eleição sem regramento novo de leis, né? Uhum. Tentou-se passar uma reforma do Código Eleitoral, mas não passou, ainda está no Congresso. Então nós vamos para as eleições de 2026 iguais às que nós tivemos nas municipais. Mas como o Congresso não legisla, O TSE, por meio de suas resoluções, ele define algumas regras, né? Então nós temos já resoluções de 2019, 2024 e saiu por fim agora, em 2026, resoluções que o TSE passa, principalmente o seu entendimento e as normativas sobre o assunto. E isso vem pautando a questão jurídica, principalmente nas propagandas e aí na novidade, né? Que é o uso das IA, né? As IA não são proibidas, é bom que se diga isso, né? E por isso o poder da comunicação até. Antigamente, para se ter a propaganda eleitoral mesmo do candidato, eram estúdios, grandes agências, equipamentos caros, né? E hoje em dia você vê quase 80% dos candidatos fazendo a tua comunicação do celular. Não só a captação de áudio e de vídeo, mas também as suas edições, e muito dela até pela facilidade dos usos das inteligências. Então, o uso da inteligência artificial... vejo até que ela é salutar, porque até populariza um pouco o acesso às ferramentas para todos os candidatos, colocando no equilíbrio de condições de disputa, mas ao mesmo tempo ela tem que ser utilizada com responsabilidade. Principalmente o que se combate na justiça eleitoral é o uso errado dessa ferramenta, principalmente aí com a utilização dos deepfakes e dos fake news, né? Cada dia a tecnologia acaba fazendo geração de conteúdo que não são verdadeiros.
1: Mas essa não é uma realidade desse momento, né, doutor? A gente já tinha, em eleições passadas, antes desse avanço da inteligência artificial, os panfletos apócrifos que eram espalhados. O que muda agora, a gente pode dizer, é o alcance disso?
3: Exatamente. O alcance é a disponibilidade da ferramenta na mão de todos, né? Hoje todo mundo com o seu celular consegue produzir materiais de qualidades que vai dissimular a cabeça do eleitor. Então a preocupação é na divulgação de conteúdo falso, né? Então, e se combater isso, principalmente identificar quem está propagando a campanha negativa, é difícil para a fiscalização utilizar. E eu sempre falo, a maior fiscalização disso é o próprio controle social, né? A sociedade e os outros operadores de direito que acompanham ali e ficam fazendo a fiscalização. Porque hoje é muito difícil você conseguir acompanhar, né? E quando a gente fala em comunicação também, Michele, não é só comunicação aberta. E a força que o WhatsApp tem, né? Por isso até tem vários regramentos. No começo, antigamente, a gente conseguia disparar uma mensagem do WhatsApp para todos os contatos que você tinha na agenda. Hoje a gente já vê a dificuldade que é para você fazer esse uso. E lembrando que não pode também o uso dos robôs para fazer esses disparos em massa.
1: O que é permitido no WhatsApp, né? Quando o senhor diz assim, não pode fazer o disparo em massa, mas eu posso individualmente mandar aquela mensagem para os contatos, digo eu no sentido do candidato, né? O que é liberado no WhatsApp?
3: Não, a divulgação como todo do WhatsApp, ela é permitida, né? O controle da própria ferramenta, e aí vamos dizer que nós estamos no mundo capitalista, tudo está gerando recurso. O próprio WhatsApp começa, igual as redes sociais, no impulsionamento de conteúdo, no patrocínio, ela limita por meio dos algoritmos o alcance, porque viu uma questão de ganhar em cima disso. E o WhatsApp também, agora até para fazer alguns disparos, ele começa a ter algumas ferramentas que cobram por isso. Mas o que a legislação veda é o uso de robô. Uhum. É fazer que eles disparem mais, que muitas empresas comerciais têm, que você, sem ter o cadastro do eleitor, você dispara milhares, milhões de mensagens para contatos que você não tem. Isso não é permitido. Na campanha do Bolsonaro, na primeira, ficou conhecida a tizinha do WhatsApp e tudo, né? Até batendo que ficava o pessoal lá mandando nas suas listas de transmissão, nos seus contatos e tal. Isso é permitido. O que se proíbe é o uso de robôs para fazer esses disparos em massa.
1: Doutor, quando o senhor diz dessa questão das deepfakes, a questão das fake news, o nosso sistema jurídico, ele se preparou de que maneira, ou melhor, o Tribunal Regional Eleitoral, né? De que maneira ele se preparou para fazer frente a isso? Quando o senhor diz assim, a gente precisa do controle social porque não há braços institucionais para que possa se verificar tudo, existem também penalizações para quem ajuda a propagar esse tipo de informação? Por exemplo, eu recebi um fake news, não fiz a checagem devida e mandei para frente, né? Eu também sofro implicações nesse sentido?
3: Boa pergunta. É importante que o nosso Tribunal Superior Federal, né, o STF, ele já vem debatendo essa questão da responsabilidade, inclusive, dos meios de comunicação, né? Hoje, a flexibilidade da liberdade de expressão, da liberdade de imprensa, ela é responsável pelo conteúdo que se divulga. E aí, não só as empresas de comunicação, mas também como as pessoas físicas que divulgam conteúdo falsos, conteúdos errados, negativos, eles também sofrem sanções como se o candidato fosse. Então, quem divulga, quem propaga, repassa informação errada, pode ser responsabilizado, sim.
1: E a estrutura, né, do judiciário para fazer frente a essas questões? Como é que o senhor analisa?
3: Eu acho que é um grande desafio controlar todo esse conteúdo que é gerado, né? Logicamente que o uso da tecnologia também é para o lado do combate, né? Então, hoje a gente vê dentro do nosso tribunal aqui a atuação do Ministério Público em si junto, a capacitações que o tribunal vem fazendo com seus profissionais, a própria tecnologia das IA para fazer os cruzamentos de informações e ajudar a combater, mas é o grande desafio que a gente tem, Michele, a gente conseguir controlar, porque assim, uma fake news bem preparada, o estrago que faz na imagem de um candidato, até se tomar uma medida judicial para tirar esse conteúdo do ar, é difícil você ter uma compensação, uma indenização para voltar a um estado a qual a imagem que foi lesada. Então, esse é o grande desafio, agir numa velocidade que cause menos dano para quem é vítima.
1: Vamos falar um pouquinho mais sobre o pedido de voto fora do tempo, porque a gente tem visto uma série de ações sendo impetradas aqui em Mato Grosso. Inclusive, recentemente, né, o governador Otaviano Pivetta teve que derrubar um conteúdo das redes sociais junto com o ex-governador Mauro Mendes, em razão de ter sido entendido aquilo como um pedido de voto fora do tempo, né? E o que são essas palavras mágicas que podem configurar ou dar a entender que aquela pessoa está pedindo o apoio do eleitor?
3: Então, com as mudanças da legislação eleitoral, foi permitindo as pré-campanhas, inclusive dar entrevistas e etc e tal, é proibido o pedido de voto no período pré-eleitoral, que vai até dia 15 de agosto. Então, muito se tinha, e é uma questão jurisprudencial, as famosas palavras mágicas, que foi um entendimento jurisprudencial de algumas palavras que ensejavam o pedido de voto. Não é votem em mim, me apoie, várias palavras que davam o contexto do pedido de voto. Mas hoje até, Michel, o contexto ele é mais amplo. Hoje não precisa apenas ter essas palavras mágicas inseridas no contexto da propaganda eleitoral para ela configurar a propaganda irregular. O contexto dela, se ensejar o pedido de voto, é tida como propaganda eleitoral antecipada. E aí é sancionado com a retirada do conteúdo e também com aplicações de multa.
1: Aí eu queria lhe perguntar o seguinte, doutor, porque ouvindo especialistas de marketing, e eles diziam assim, até para a gente fazer um conteúdo que pode ensejar multa e pode ser derrubado, a gente faz um cálculo. Porque às vezes o tempo que aquilo passa no ar, ele tem o potencial de alavancar esse candidato e a multa compensa. Então, a gente precisa de alguma maneira também rever essa questão de cunho pecuniário, talvez fazer com que essa multa seja mais acentuada para, de fato, coibir ações como essa?
3: Sim, com certeza. Mas lembrando até que a legislação ela prevê de multa de 5 a 30 mil reais. Então, assim, se o pré-candidato, agora no momento, ele faz uma propaganda irregular e ele é sancionado com uma multa, se ele for ocasionando outras propagandas, essa multa pecuniária vai aumentar. E lembrando que ele pode ter um problema no seu registro ou até uma cassação de mandato, dependendo do volume disso, que aí ele pode cair num abuso de poder econômico ou até num abuso de comunicação. Com certeza, só para finalizar, teria que ter uma regra sancionatória mais forte, porque é exatamente isso. A avaliação de, às vezes, vale a pena pagar a multa, é uma questão que é colocada muitas vezes. A divulgação desse tema, eu pagar uma multa no valor, compensa eu tomar multa. Então, por isso que tem que ter essas normas para que se evite a fomentar a propaganda irregular.
1: O senhor falou para a gente que inteligência artificial não é proibida nas eleições. Os candidatos podem lançar mão dessa ferramenta até para auxiliar nesse processo de comunicação. Mas o que precisa ser observado nesse conteúdo, né? Quem vai acessar esse conteúdo precisa saber que aquilo é feito com inteligência artificial, tem que ter algum tipo de rótulo, né, de comunicado informando o eleitor?
3: Exatamente isso que a norma prevê. Ela permite a utilização, mas ela obriga que esse conteúdo tem que ser devidamente comunicado, rotulado, que é utilizado a inteligência artificial. O que é proibido é o deepfake, né? Que é a dissimulação da voz, de imagem, de fatos e atos que acontecem, né? E sem ter a percepção real do eleitor ali, da pessoa que está vendo o conteúdo. Então tem que ser identificado. A própria ferramenta hoje, ela já tem até um rótulo para isso. Na hora que você vai colocar lá, você tem a opção do candidato selecionar ela. Mas se for outro conteúdo impresso ou vídeo produzido que não vai ser publicado nas plataformas, tem que ter discriminado ali no conteúdo que é utilizado a IA.
1: A gente tem condição de diferenciar o que é real do que é falso nessa produção? Quando o senhor fala assim, a preocupação maior são as deepfakes. Por que eu posso simular o rosto daquele candidato ou daquela candidata?
3: Ou de você mesmo.
1: Exato. Posso também simular a voz, né? A gente tem condição de fazer essa diferenciação?
3: É difícil até, mas a norma ela trouxe uma novidade nessa resolução de agora, que a responsabilidade de se provar, e a gente fala no direito, a inversão do ônus da prova, é de quem produz o material. Então, hoje, a resolução, agora editada pelo TSE, ela tem essa inovação, que você pode inverter o ônus da prova pela dificuldade de falar se aquele conteúdo é real ou não. Quem produziu, ele vai ter que demonstrar no processo, ó, isso aqui é real. E demonstrar as provas por meio das da tecnologia utilizada ou até de outras provas que mostram que aquilo dali é real. É novo para a gente, Michel. A gente não sabe como que vai ser isso durante o processo eleitoral. Ainda pouco se fez. Mas é uma novidade interessante porque coloca uma certa responsabilidade. Então, mais do que nunca, a conformidade jurídica, um profissional do direito junto no planejamento da coordenação de campanha, até para você preparar isso. Olha, eu vou produzir um material, mas ao mesmo tempo eu vou deixar provas aqui que esse material é impactante, pode vir algum questionamento judicial e eu tenho prova suficiente para provar que esse material é verdadeiro.
1: A gente teve recentemente uma decisão da Justiça Eleitoral também no que diz respeito a essa campanha negativa que o senhor tinha citado antes, né, do não pedido de voto, do ex-governador, ex-senador Pedro Taques, falando sobre situações como o caso da Oi contra o Mauro Mendes. Mauro Mendes entrou no judiciário e conseguiu derrubar essa questão. E ele diz assim, não é que eu não possa falar do caso, eu não posso impulsionar isso nas minhas redes. Como é que fica isso, doutor? Qual que é o limite para saber o que eu posso dizer e o que eu não posso dizer no sentido daquilo que é prejudicial ou que de alguma forma macula a imagem do meu concorrente?
3: É uma linha bem tênue, né? E difícil. Por isso que a gente fala dos profissionais até. Hoje eu falo assim para os advogados até que se criou até um novo ramo da profissão, né? Antigamente quem procurava a gente? Os candidatos. Hoje em dia eu mesmo tenho cliente que quem procura a gente são as agências de comunicação, né? Porque antes de colocar no ar o conteúdo, a gente já vê toda essa questão jurídica para produzir. Porque é o tanto de tempo e de recurso até que se perde numa produção de um conteúdo. Então é melhor você já atuar junto na criação, no planejamento, na estratégia, do que ficar o advogado auditor, né? Depois que o material está pronto, ó, isso não pode ir ao ar. Ou esperar ser questionado para ver a validade. Mas é uma linha muito tênue. É a mesma coisa que a gente falou do pedido do voto, né? Uhum. Então, o período permite a exaltação das qualidades do candidato, suas plataformas, suas qualidades, seus feitos e tudo mais. Sua prestação de conta como homem público e tudo que ele fez para a sociedade. Ao mesmo tempo, você fazer críticas de pessoas públicas não é que não é permitido. Ela é permitida. Mas tem que ser sem você macular, sem eu fazer a ofensa e sem fazer o pedido de não voto carteirizado. Mas é uma linha muito tênue, né? Cada dia aumenta essa preocupação de capacitar. A gente tem vários eventos, a própria Comissão de Direito Eleitoral, a gente surpreende com a quantidade de marqueteiros, de agentes de publicidade, assessores de imprensa, preocupados com essa questão jurídica, porque pode vir de uma criação de conteúdo, uma punição e até uma cassação de mandato por conta da irresponsabilidade de um conteúdo gerado errado. E até entra aqui em outro debate também, Michele, se você me permite, que é também a questão da flexibilidade da liberdade de imprensa, da liberdade de expressão e até da imunidade parlamentar. Hoje a gente tem parlamentares no Brasil que, na sua defesa de fazer alguma fala mais agressiva, negativa, têm sido penalizados pela justiça, né? Então, até que ponto se pode esse debate? É a discussão do momento, né? Você ter conflitos de princípios, né, de direitos, que eles não podem ser confrontados. Então, não é absoluto a imunidade parlamentar nem a liberdade de imprensa.
1: O senhor falava para a gente sobre a importância do controle social, né? Vamos pensar no eleitor que está nos ouvindo nesse momento. A gente sabe que ainda não há um envolvimento tão grande das pessoas agora, mas que a partir de 16 de agosto, isso fica mais pujante no dia a dia da comunidade. Como essas pessoas devem atuar, por exemplo, se receberem um material que não está em conformidade com tudo isso que a gente falou aqui, doutor? Elas podem fazer denúncias? Existe aí um canal que está disponível para essas pessoas? E o que precisa ser observado para denunciar determinados casos?
3: A Justiça Eleitoral, ela tem seus aplicativos de canal de denúncias, né? Tem um aplicativo famoso até que se chama Pardal. Eu acho que ele ainda não está liberado, mas no período eleitoral ele libera, que anonimamente até você envia o conteúdo e aí tem um rito processual mais sério para verificar essa regularidade da propaganda. E os canais também do Ministério Público Eleitoral, que aí por meio de e-mail, por meio de contato com eles mesmos, pode estar o eleitor divulgando. Mas eu digo até, Michele, que o controle é tão forte que a gente que é do meio e o pessoal sabe que a gente trabalha, no meu celular chega toda hora. A população vê, o cara veio aqui na minha cidade e fez isso. Pode, doutor? Uhum. Então, assim, está todo mundo muito atento para a regularidade. E aqui até coloca uma observação para os pré-candidatos e candidatos. Hoje o eleitor, ele tem mudado até nisso. Pô, eu vou votar num cara que está fazendo coisa errada? Então, até que ponto aquilo que a gente falou, vale a pena fazer errado, porque o conteúdo vai ser divulgado, mas também tem efeito negativo. Hoje o eleitor, ele está mais preocupado em ser. Então, ele já sabe que o representante dele já é um descumpridor de norma, isso afeta muito também a imagem dele com o eleitor.
1: E para a gente encerrar, né? O senhor falava que o processo eleitoral acabou que ele foi bastante antecipado, né? Como é que o senhor vê essa configuração da pré-campanha, né? Porque a gente enxugou o período de campanha de fato para 45 dias, mas se a gente for observar a pré-campanha, ela pode começar quando a eleição acabou, né? Então, como é que fica essa questão da pré-campanha? A gente deveria fazer dessa forma mesmo? Ou isso acaba, de alguma maneira, dificultando esse controle maior do que é feito?
3: Dificulta, né? Dificulta, sim. Mas, ao mesmo tempo, eu vejo como válida essa diminuição do tempo de campanha, porque antigamente eram 3 meses, né? Os mais novos aí não vão ter essa experiência, mas a gente passava 3 meses com a propaganda e era restrito o período pré-eleitoral. Hoje, igual você falou, até juridicamente é debatido o que é pré-campanha do ano, uhum, é depois das eleições, quando que realmente começa essa pré-campanha, e não tem definido até no arcabouço jurídico. Mas é uma preocupação, principalmente nas ferramentas de controle, porque também não tem prestação de conta, né? O candidato pode tudo que o homem médio pode. Mas é muito subjetivo. O impulsionamento pode, mas até quanto pode para não configurar um abuso, né? Então, assim, são normas subjetivas, que não é exato matemático, né? Que se tem um limite como na campanha, porque no período eleitoral nós temos limites para contratação, limites de gastos, tem várias formas de controle, o candidato tem que prestar conta, é aberto o CNPJ, uma conta específica para isso, e na pré-campanha é mais aberto. Então se antecipa cada vez mais, por quê? Porque os candidatos estão vendo que é vantajoso ele começar a campanha antecipadamente. Se gasta menos, consegue se divulgar mais, tem as ferramentas alternativas que ele consegue ter um alcance. Mas como eu disse, né, tudo em excesso faz mal. Então é se preparar, antecipar e fazer tudo no seu momento, né? É igual a gente colocou aqui, o período é para você enaltecer a sua promoção pessoal. Então faça isso. Faça isso com responsabilidade para não ter problemas no futuro.
1: Doutor Carlos, muito obrigada pelas informações aqui no Jornal da Cultura. O microfone é à disposição, caso queira trazer mais algum esclarecimento.
3: Eu que agradeço a oportunidade, sempre bom estar falando com vocês aqui, que tem um alcance gigantesco na nossa cidade de Cuiabá e até no interior, por meio da internet. E dizer que estamos acompanhando o processo, torcemos que o processo seja o mais democrático possível, e qualquer dúvida, qualquer questionamento, por meio da nossa comissão de direito eleitoral, e aqui saudando o nosso presidente, o Estácio, e nossos outros diretores, a Anne Montanari e o Elbe, que são do interior do estado, estamos prontos para atender qualquer demanda e dúvida até dos eleitores sobre a questão do processo eleitoral tão importante que nós vamos vivenciar daqui a pouco.
1: A gente conversou nessa manhã com o vice-presidente da Comissão de Direito Eleitoral da OAB Mato Grosso, Carlos Hayashida. Agora são 8 horas e 34 minutos, intervalo, a gente volta já.
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1: Vamos para o nosso giro local. E a gente começa falando sobre as últimas novidades no que diz respeito à Câmara Municipal e o processo eleitoral para a escolha da nova mesa diretora, né? A gente falava aqui sobre a questão da interferência da prefeitura no legislativo municipal, que inclusive ingressou com um pedido judicial para mudança do regimento interno para derrubar o quórum qualificado, né, de 18 votos para maioria simples, de 13 votos para então mudar o regimento, autorizando Paula Calil a disputar a reeleição, mas a justiça entendeu que o pedido do prefeito Abílio Brunini não era procedente. Então nós tivemos a desembargadora Nilza Maria Poças de Carvalho, do Tribunal de Justiça de Mato Grosso, negando nessa segunda-feira o pedido de liminar do prefeito de Cuiabá, Abílio Brunini, que buscava alterar o regimento interno da Câmara Municipal para favorecer a reeleição da vereadora Paula Calil, sua principal aliada no parlamento. Por meio de uma ação direta de inconstitucionalidade, o Palácio Alencastro pedia a suspensão provisória de regras que exigem maioria qualificada de 2/3, ou seja, 18 votos, para alterar o regimento interno da casa. Se a liminar fosse concedida, bastaria apenas maioria simples, ou seja, 13 votos, para derrubar a norma que hoje proíbe a reeleição da atual presidente na mesma legislatura. A investida judicial ocorreu após o grupo do prefeito constatar que não possui os 18 votos necessários para aprovar uma emenda regimental por vias ordinárias. Em sua decisão, no entanto, a relatora do caso, a desembargadora Nilza Maria Poças de Carvalho, apontou a inércia prolongada do município para desidratar a urgência alegada por Abílio Brunini, pontuando que o regimento interno da capital vigora da forma como está desde o ano de 2016. A desembargadora ressaltou ainda que as disputas políticas e a tramitação de projetos para regular a reeleição da mesa diretora caracterizam-se como matéria eminentemente interna do legislativo, não representando risco institucional ao município. A decisão joga um balde de água fria na estratégia de Abílio Brunini para manter o controle absoluto do legislativo cuiabano. Temendo sofrer sua primeira grande derrota na Câmara no biênio 27-28, o prefeito decidiu assumir o protagonismo da disputa de forma direta. Paula Calil, sua candidata de primeira hora, enfrenta forte resistência interna. Ela não conseguiu sequer o apoio da atual mesa diretora, que é composta integralmente por mulheres, e viu a base governista se fragmentar. Então tá aí o judiciário negando o pedido de Abílio Brunini para mudança do regimento interno da Câmara. E na pauta de hoje está prevista a votação dessa mudança do regimento, né? Deve entrar na pauta da Câmara hoje. O prazo para que essa votação aconteça é o dia 16 de julho, porque depois o parlamento entra em recesso e na volta já há a movimentação para a realização da eleição, que está marcada para o dia 25 de agosto, se não houver nenhuma alteração nesse processo, né? Houve uma tentativa de consenso na Câmara Municipal, no entanto o grupo perdedor não aceitou a data que havia sido colocada, do dia 1º de outubro, e por hora tem aí um projeto apresentado pelo vereador Mário Nadaf, que coloca essa eleição no dia 5 de novembro. Então esse também é um ponto que precisa ser discutido dentro da Câmara, uma vez que existe o risco de judicialização, como aconteceu no município de Várzea Grande. O STF acabou derrubando a reeleição de Vanderlei Cerqueira lá no município, em razão da eleição ter sido realizada de forma bastante antecipada. No entendimento do Supremo Tribunal Federal, essa escolha deve ser feita a partir do mês de

0: de outubro. Então é por isso que a Câmara também discute a mudança da data. Mas como ainda não houve um consenso, pode ser que o pleito seja mantido para o dia 25 de agosto e depois seja questionado judicialmente. E um outro desdobramento dessa disputa da mesa diretora na Câmara é a saída de Jefferson Neves da Secretaria Municipal de Esportes. Ele deixou o cargo nessa segunda-feira. O pano de fundo para a saída dele é a disputa interna do prefeito Abílio Brunini na Câmara de Cuiabá, onde a esposa de Jefferson, a vereadora Michele Alencar, não aderiu à interferência do bolsonarista em questões internas do Legislativo. A represália para quem não está apoiando a reeleição da presidente Paula Calil tem ocorrido com frequência nas últimas horas. Demandas de vereadores que até então integravam a base de Abílio estão esquecidas no Poder Executivo. Sem ter votos suficientes para mudar o regimento interno da Câmara, para permitir a reeleição dentro da mesma legislatura, fez o prefeito atender pedido de Paulo ingressar com essa ação no Tribunal de Justiça, que foi negada, né, pela desembargadora Nilza Maria Poças de Carvalho. Na pauta dessa terça-feira está prevista a votação da mudança do regimento. Como forma de pressionar os vereadores até então da base de sustentação, Abílio não tem medido esforços. A saída de Jefferson, por exemplo, é uma forma de atingir a vereadora Michele Alencar, que se mostrou leal ao prefeito desde o início do seu mandato, mas disse que ser base do Abílio não é ser base de Paula Calil, como a gente trouxe para o Ouvinte da Cultura ontem aqui na nossa programação. A justificativa é que Jefferson Neves deixa o cargo para participar ativamente da campanha da esposa, que é pré-candidata a deputada estadual na eleição desse ano. Também pela proximidade do casal com o governador Otaviano Piveta, é provável que Jefferson Neves retorne ao governo de Mato Grosso. O cargo ainda não está definido. Ele já foi secretário de esportes na gestão de Mauro Mendes. Na semana passada, o secretário de comunicação da Câmara de Cuiabá, Ever Jota, indicado pela primeira secretária Catiúcia Mantega, também teve de deixar o cargo porque a parlamentar não acompanha Paula neste momento de reeleição. Catiúcia também não apoia esse projeto, ela apoia a candidatura de Ildi Táxis para presidente da mesa diretora. O argumento foi utilizado também de que o jornalista vai atuar na campanha de Catiúcia. Não é de agora que essa tem sido a reação para quem não segue a cartilha dos bolsonaristas. Outros servidores do Legislativo da capital também foram dispensados pelo mesmo motivo. Um exemplo foram as indicações do vereador Ildi Táxis na prefeitura de Cuiabá, depois que ele decidiu se colocar como candidato a presidente da mesa, todas as pessoas indicadas por ele foram exoneradas. Antes de Paula Calil decidir que disputaria a reeleição, o vereador Ildi começou a se planejar para concorrer à presidência, posição que não agradou o prefeito, ao que tudo indica, só confia na Paula. Ildi, Michele, Catiúcia, entre outros, sempre votaram com Abílio neste mais de um ano de gestão, mas isso não foi levado em consideração. Quando a Secretaria de Comunicação da Prefeitura de Cuiabá foi questionada sobre a exoneração de Jefferson Neves, ela afirmou que não tinha informações sobre essa mudança no staff. Então, aí estão alguns dos desdobramentos dessa disputa pelo comando da Câmara Municipal de Cuiabá, apesar do Legislativo ser um poder independente, ou deveria ser um poder independente. O prefeito Abílio Brunini tem feito bastante esforço para manter o controle do Legislativo com quem ele acredita que é uma pessoa que coaduna com essa postura, que é a vereadora Paula Calil. Né? Nós temos, além de Ildi Táxis, que sempre foi base ferrenha de Abílio Brunini na disputa, também está com o nome colocado o vereador Dilemar Alencar, que afirmou, chegou a fazer um acordo com a vereadora Paula Kalil, dizendo que se ela não alcançasse os 18 votos necessários para a mudança do regimento, todo o grupo que caminha com Paula apoiaria Dilemário. Dilemário esteve aqui na rádio, falou sobre esse descontentamento com a interferência da prefeitura, que é preciso deixar que os assuntos internos da Câmara sejam discutidos pela Câmara, ou seja, pelos 27 vereadores. Ele já disse que terá uma postura independente, algo que também foi dito por Ildi Táxis aqui. De repente, é por esse fator que o prefeito Abílio Brunini não queira que nem Ildi nem Dilemário, embora sejam da base aliada, comandem o Legislativo Municipal. Uma pena que a gente presencie essa interferência tão intensa, porque quando o Legislativo Municipal não funciona da forma como ele foi criado para funcionar, com independência, fiscalizando as ações do Executivo, quem perde é a população, porque é o serviço prestado que deixa de chegar com excelência até o munícipe aqui da nossa cidade. Vamos acompanhar hoje como fica a sessão da Câmara de Cuiabá para amanhã trazer os detalhes para o ouvinte aqui da Cultura. O presidente da Assembleia Legislativa de Mato Grosso e do Podemos, Max Rossi, informou que a convenção estadual do partido está pré-agendada para o dia 4 de agosto, véspera do prazo final previsto pela Justiça Eleitoral. Segundo o dirigente, a legenda pretende realizar um encontro reservado, sem grande mobilização.
1: Pré-agendado para o dia 4. Nós não vamos fazer a ideia, a não ser que eu seja demovido dessa ideia pelos nossos pré-candidatos, mas a ideia não é fazer uma grande convenção, é fazer uma convenção que o pessoal fala mais cartorária, com os pré-candidatos, definindo os números, algo mais interno, e deixar para os movimentos maiores, para os lançamentos das campanhas que deverão acontecer após as convenções.
0: Então tá aí. Presidente Max Rossi falando sobre o desejo, né, de ter um evento que seja mais sucinto, que seja mais reservado para oficializar as candidaturas nesse processo eleitoral de 2026. A gente sabe que o Podemos tem sido um partido bastante cortejado, inclusive Max Rossi já se posicionou no sentido de que quer participar das discussões, que o partido tem musculatura para isso, inclusive com nomes que podem ser indicados para vice-governador, né, para compor essa vaga de vice na chapa para governador. Ainda não há um acordo fechado, as conversas se prolongam, né, e logo mais a gente vai conhecer o posicionamento do Podemos. O deputado federal José Medeiros afirmou que prefeitos da sigla demonstraram preferência pela reeleição do governador Otaviano Piveta devido ao receio de uma aliança com o MDB e a capacidade financeira do governo do estado para investir nos municípios. Recentemente, gestores municipais alinhados ao bolsonarismo, como o prefeito de Rondonópolis, de Campo Novo do Parecis e de Primavera do Leste, declararam apoio à Piveta, deixando em segundo plano a pré-candidatura do senador Wellington Fagundes ao Palácio Paiaguás.
2: No final acaba os prefeitos apoiando a candidatura que o partido decidiu, né? Lógico que é uma coisa para... Política é feita de prosa, é feita de conversa, não tem jeito. E os prefeitos, obviamente, que estavam muito aflitos. Mas os prefeitos tinham mais medo era da coligação com o PMDB, não era nem o fator ERP em si. Como esse assunto já foi pacificado, isso aí já ficou para trás, eu vejo que, inclusive a Abílio mesmo deu uma entrevista agora, falou, vai para o PL, e eu acredito que os prefeitos vão caminhar.
3: Mas assim...
2: A questão dos prefeitos e a relação com o governo do estado é sempre um complicador na época da eleição. Por quê? Recentemente eu vi uma entrevista do Dorner, algum repórter chegou, e o senhor vai apoiar o Wellington? Ele falou, não me faça essa pergunta agora que eu tenho alguns convênios para fechar. Então, é mais ou menos assim, o governo tem o dinheiro e os prefeitos querem fechar suas contas e tem o seu candidato. E o partido vai ter que ter uma sabedoria imensa para poder equacionar isso. E se você me perguntar, todos vão estar todos os dias na rua
3: pedindo voto?
2: Creio que não, porque geralmente os prefeitos nem tempo tem para isso e tal. Tem aquele apoio mais simbólico. O apoio simbólico é importante, esteja ele pedindo voto ou não, porque conta números. É como se você...
0: Então tá aí as considerações feitas pelo deputado federal José Medeiros, que é pré-candidato ao Senado da República, sobre esse comportamento dos correligionários no que diz respeito ao projeto de Otaviano Pivetta, em detrimento de Wellington Fagundes. A gente falou aqui para o ouvinte da cultura que ontem o secretário estadual de Infraestrutura e Logística, Marcelo Padeiro, esteve na Assembleia Legislativa naquela convocação feita pelo deputado Lúdio Cabral para prestar esclarecimentos a respeito do BRT. No entanto, Marcelo se zangou no início dessa audiência pública e deixou o parlamento estadual visivelmente irritado, deixando para que a equipe técnica da Sinfra respondesse aos questionamentos dos deputados. Vamos ouvir o que disse Marcelo antes de sair do parlamento.
4: Todo o respeito que eu tenho por vocês, eu vou pedir licença, porque eu sou muito nervoso. Tem coisa que eu quero falar, e isso vai me infartar, porque eu não quero falar. Eu quero falar, mas eu não vou falar. Porque isso vai me infartar. Porque são coisas que aconteceram, que todo mundo sabe. Mas eu vou pedir, em nome da minha equipe, licença para eu não me infartar, porque eu tenho certeza que vocês, como conhecedores de tudo, e doutor Carlos e doutor Leonan, como conhecedores de toda a parte jurídica, podem. E com todo o respeito, os trens ficaram parados 10 anos sem um trilho assentado. E com todo o respeito, nós temos que mudar o Brasil. O Brasil precisa ser mudado. Não é com isso ou com aquilo outro. A gente precisa mudar. Emenda Pix, orçamento secreto, bandalheira todo dia, você abre jornal, a primeira coisa que se vê. Cara, o dinheiro público, ele precisa ser respeitado. E é nessas horas que eu admiro a qualidade do vivo de vocês. O deputado deu exemplo aqui. As estações, 1% executado, porque é 1% que está pago. Os terminais, 0% executado, porque está 0% pago. Não teve...
0: Então tá aí, Marcelo Oliveira, que decidiu deixar, né, a audiência pública da Assembleia Legislativa sobre a questão do BRT, depois de se irritar com os questionamentos dos deputados que lá estavam presentes, mas já deu para traçar um panorama de como é que está essa questão do BRT, né? O jornal A Gazeta traz isso como destaque, como manchete no dia de hoje. Atrasos e indefinições, conclusão do BRT e operacionalização seguem sem prazos. Então, o que, que a gente tem aqui, né? A Secretaria de Estado de Infraestrutura e Logística descarta oficialmente a conclusão das obras do BRT nesta gestão. Promete finalizar o trecho 1 do Aeroporto Marechal Rondon em Várzea Grande até o CPA em Cuiabá, até o mês de dezembro, mas sem dizer se o sistema vai começar a operar. Já o trecho 2, que vai da Avenida Tenente Coronel Duarte até o Cochipó, passando ali pela Fernando Correia, que tinha sido prometido para ser iniciado e concluído este ano, foi totalmente descartado e ficará para o próximo governo. Segundo a Secretaria, a documentação para licitação da compra da frota ainda está em fase de elaboração, e até mesmo a operacionalização dos ônibus ainda está em estudo. Foram as informações prestadas durante essa audiência pública na Assembleia Legislativa. A obra do BRT é dividida em dois corredores. O primeiro, que está em execução, foi dividido em três contratos: obras viárias, construção das estações e os terminais de integração e ao centro de controle operacional. Ele teve início em junho de 2025 e deveria ter sido entregue em dezembro do ano passado. Agora, segundo a Sinfra, o novo prazo ficou para dezembro deste ano, o controle operacional. Ele teve início em junho de 2025 e deveria ter sido entregue em dezembro do ano passado. Agora, segundo a Sinfra, o novo prazo ficou para dezembro deste ano. O governo atribuiu o atraso à estratégia de reduzir os impactos das obras sobre o trânsito e o comércio, além da necessidade de compatibilizar os serviços com outras intervenções viárias

e de saneamento em andamento aqui na capital mato-grossense. O secretário adjunto de Gestão e Planejamento Metropolitano da Sinfra, Isaac Nascimento Filho, afirmou que toda a pavimentação do corredor exclusivo do lote 1 já foi concluída e as pistas foram liberadas ao tráfego. Restam cerca de 32% do contrato referentes à implantação de calçadas, paisagismo, iluminação pública, arborização e a construção da nova via de acesso ao futuro terminal de Várzea Grande. O contrato tem vigência até o mês de novembro, mas a expectativa da pasta é concluir os serviços remanescentes e entregar oficialmente o trecho em dezembro. Durante a audiência, Isaac afirmou que os trabalhos restantes terão pouco impacto na mobilidade aqui da capital e de Várzea Grande. O lote 2, que é para a construção das 77 estações do BRT, ainda avança lentamente. Atualmente, o lote 2 registra apenas 3,2% de execução física. Segundo Isaac, o baixo percentual não reflete toda a produção do contrato, já que grande parte das estruturas metálicas é fabricada em indústrias especializadas para posterior montagem nos canteiros centrais. A conclusão das estações também está prevista para o mês de dezembro. O lote, porém, concentrou boa parte dos questionamentos feitos pelos deputados durante a audiência. Além do baixo avanço físico, parlamentares cobraram explicações sobre a contratação por dispensa de licitação e o aumento de quase 76% no valor previsto para a obra. A primeira dispensa eletrônica, lançada em setembro de 2025, previa investimentos de 68 milhões de reais para a construção das estações. No entanto, a contratação foi declarada fracassada. 75 dias depois, a Sinfra publicou uma nova dispensa para o mesmo objeto. Dessa vez, o valor estimado saltou de 68 para 120 milhões de reais. Isaac disse que o aumento decorreu de uma revisão técnica do projeto. Segundo ele, foram corrigidos erros de quantitativos do edital anterior, além da inclusão de melhorias para aumentar a durabilidade das estruturas e o conforto dos passageiros. O lote 3, que é o responsável pela construção dos terminais de integração e do centro de controle operacional, é o mais atrasado dos 3 contratos. Embora já tenha sido contratado, a Sinfra informou que as obras não começaram efetivamente e seguem em fase preparatória. O prazo contratual também prevê conclusão até dezembro. A implantação dos terminais é considerada fundamental para o funcionamento do sistema, que depende da entrega simultânea da infraestrutura viária, das estações e dos centros operacionais. Então, esses foram os esclarecimentos prestados ontem na Assembleia Legislativa, mas o deputado Lúdio Cabral não descarta fazer uma nova convocação do secretário de Infraestrutura na Assembleia Legislativa. Ele analisa, inclusive, outras medidas com convocações até dezembro de 2026. Então, esse é um pouquinho do que foi tratado ontem na Assembleia Legislativa, da reação do secretário Marcelo Padeiro e do que a gente pode esperar para esse ano de 2026 no que diz respeito ao BRT. Né? Não teremos esse segundo ramal iniciado ainda nessa gestão. Para encerrar o dia de hoje, nós escolhemos a música I Want to Be Break Free, do Queen, uma vez que dia 14 de julho é celebrado o Dia Mundial da Liberdade de Pensamento. E por acaso, Marquinhos, dia 14 de julho também é o aniversário do Inan, meu filhotinho, que hoje completa 9 anos de existência, trazendo muita alegria pra gente. Meu filho, te amo, parabéns, que você seja livre para se expressar das diversas formas. Muito obrigada a você que ficou conosco até esse momento. É sempre uma alegria, uma satisfação e uma honra contar com a sua companhia aqui na 90.7. Amanhã, 7 da manhã, a gente está de volta, esperando mais uma vez contar com a sua presença, sintonizado aqui na 90.7. Excelente terça e até amanhã.

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2: 10 horas e 1 minuto. Bom dia, Cuiabá. Bom dia, VG. Bom dia, Mato Grosso. Maravilhoso. Excelente manhã dessa terça-feira, 14 de julho de 2026. Eu sou Mila Rizzi. Tô chegando pra ficar juntinho com você até as duas com muito flashback bonito pra você, viu? Temperatura gostosíssima, 26 graus. A umidade relativa do ar, 67%. Coordenação, Leno Franz. A programação é do Beto Silva, direção geral. Dorileu Leal. Vamos com Nova Manhã até o meio-dia. Depois você já sabe, né? Tem aquele encontro especial, início de tarde, assim, com uma trilha sonora maravilhosa pro seu almoço. Bora pra 1981. Começamos muito bem. Olha, essa banda aqui tem uma historinha legal. Em 79, o vocalista Colin Ray e o guitarrista Ron Striker começaram a se apresentar como um duo acústico em pubs de Melbourne. Quando a banda cresceu com a entrada dos outros integrantes, eles precisavam de um nome definitivo para colocar cartazes nos shows. Aí o nome surgiu, olha só, quando os músicos viram, uma placa de trânsito em uma obra na rua que continha o aviso padrão Men at Work, que quer dizer homens trabalhando.

0: Cultura FM 90.7, 10 e 18, Nothing's Gonna Stop Us Now, Starship, I Can See Clearly Now com Jimmy Cliff, Flores em Você, Ira, Wherever You Go com The Calling. Inscrições para o FIES do segundo semestre começam nesta terça-feira.
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0: Começam hoje as inscrições para o processo seletivo do FIES do segundo semestre de 2026. Os interessados devem se inscrever até o dia 17 de julho por meio do portal Acesso Único, que é o acessounico.mec.gov.br/FIES. O FIES é um programa de financiamento para estudantes em instituições de ensino superior privadas. De acordo com o Ministério da Educação, cerca de 44,9 mil vagas serão ofertadas na edição. Mas atenção, diferentemente do ProUni, o programa não oferece bolsas de estudos, e sim um empréstimo. Depois de concluir a graduação, o candidato deverá quitar a dívida em parcelas proporcionais à sua renda. Podem se inscrever os candidatos que tenham participado do Enem a partir da edição de 2010, ter obtido média igual ou superior a 450 pontos, considerando as 5 provas, não ter tirado 0 na prova de redação, ter renda bruta familiar mensal per capita de até 3 salários mínimos, R$ 4.863 em 2026. O processo seletivo do FIES inclui a reserva de 50% das vagas para estudantes com renda familiar por pessoa de até meio salário mínimo, R$ 810,50, e com inscrição ativa no CadÚnico. O resultado será divulgado no dia 30 de julho. Redação Thalita Rocha.
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10h22, Cultura FM 90.7, a rádio oficial do Flashback. Bora pra 92, Battle of Roses, Bon Jovi.

0: 7, Classic Adrian Gervais, o passageiro, capital inicial e Boys Don't Cry com The Cure.
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0: 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E a hora certa na Cultura FM. 10h42.

Cultura FM 90.7, Give a Little Love for Love, de 84, com The Stylistics, Quit Play Games com Backstreet Boys e também Guerra dos Sexos, The Fevers. Quero mandar um abraço carinhoso pro Edson Santana, que tá aí na escuta, curtindo a Cultura FM. Bom dia para você, bom trabalho e obrigada pela sintonia. A gente vai pro rápido intervalo.

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0: 11:05.
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0: Temperatura 28 graus, umidade relativa do ar 60%. Terça-feira, 14 de julho de 2026. Lembrando a você que daqui a pouquinho, a partir do meio-dia, tem o programa mais gostoso do seu Dai com a nossa viagem com os clássicos da cultura. Bora para 1983 com Lionel Rich, All Night Long.

11h13, bom dia pra você, To Be With You, de 91, Mr. Me. Just to be the next to be with you. A mãe Antônia e também a irmã Gisele tá dedicando essa música pra você, Guaraci. Parabéns, felicidades pra você pelo seu dia tão especial, pelo seu aniversário. Aproveita o seu dia, viu? A música é Quero Ser.

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1: 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O Sesc Mato Grosso realiza atendimentos gratuitos de saúde em Várzea Grande entre os dias 13 de julho e 10 de agosto. Durante esse período, as unidades móveis do Sesc Saúde Mulher, Visão e Odonto Sesc estarão estacionadas no Centro Universitário de Várzea Grande, no Bloco D. Os atendimentos serão realizados por ordem de chegada. Ao todo, serão distribuídas diariamente 32 senhas para o tratamento odontológico, 40 senhas para mamografia, 40 senhas para exame preventivo, Papanicolau, e 32 senhas para os exames de vista. Os atendimentos serão realizados de segunda a sexta-feira, das 7h30 até as 11h30 e depois das 13h30 até as 17h30, e são abertos para toda a população. As interessadas, né, devem comparecer à unidade móvel, levando cópia do RG, CPF, comprovante de endereço e cartão do SUS. Redação, Thalita Rocha.
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0: 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Como o amor e a vida podem ser descomplicados quando estamos sintonizados com a pessoa certa, né? O amor deve ser fácil, extremamente fácil. Tudo de bom que você me fizer faz bem pro meu coração. 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Que é isso? Essa música é uma viagem. Ei, Flauzino! Jota Quest, fácil, maravilhosa. Stay na live de 77 com Bee Gees. 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Cultura FM 90.7, a gente vai para aquele rápido intervalo, voltamos já já, não sai daí não, hein? 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
3: 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E a hora certa na Cultura FM. 11:41.

0: 11h57, My Sun Girl, Sing Out Sister, lá vem o solo, Los Santos e Dream of You com a Celina. Nova manhã indo embora, volta amanhã a partir das 10 horas. A gente vai para aquele rapidíssimo intervalo, porque vem aí o programa mais gostoso do seu dial, uma verdadeira viagem com os clássicos da cultura. Mas antes eu quero lembrar você que o projeto Viva o Seu Bairro visita os moradores do bairro Novo Horizonte, em Cuiabá. 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
5: Meio-dia e três, excelente tarde desta terça-feira, 14 de julho de 2026. Temperatura 29 graus, umidade relativa do ar 54%. Eu sou Mila Riz e vou junto com você até as duas. Coordenação é do Lennon Franz, a programação Beto Silva, direção-geral Dorileu Leal. Tá indo almoçar? Bom almoço pra você. Tá em casa, tá no trabalho, curtindo a programação da Cultura FM. Saiba que é um prazer enorme estar na sua companhia. Viajar já é uma delícia, né? Em boa companhia, então, tudo fica perfeito. Vamos abrir os clássicos de hoje com a canção Every Woman in the World, lançada em 1980 pelo Air Supply. Ela alcançou o quinto lugar da Billboard Hot 100 e o segundo lugar da Billboard Adulto Contemporânea. É uma balada romântica maravilhosa que celebra a redenção amorosa e a cura emocional, descrevendo a transição de um homem solitário para alguém que encontra a felicidade plena em um novo amor. A canção foca em como a parceira preenche todo o universo afetivo dele, tornando-se a realização dos seus sonhos. Que é isso, hein? Dizem que a solidão só dura até o momento em que a pessoa certa aparece. Quando ela chega, tudo muda. O passado perde peso, os dias ganham mais cor e o mundo parece finalmente fazer sentido. Foi exatamente essa virada de página que o Air Supply transformou em um dos maiores sucessos dos anos 80. Aumente o som para recordar Every Woman in the World. Cada mulher no mundo, maravilhosa, viagem gostosa. Só a Cultura proporciona isso para você, viu? Então, vem viajar comigo, vem!

0: Meio-dia e 22, ótima tarde para você que tá curtindo os clássicos da cultura. I'm Not In Love, Tem Sissi, Meu Mel com Marquinhos Moura e também More Than Words com Xtreme. Bora falar de futebol? França e Espanha abrem semifinais da Copa do Mundo.
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0: A Copa do Mundo de 2026 entra na reta decisiva nesta terça-feira, quando a França e a Espanha disputam a primeira vaga na final do torneio. As seleções se enfrentam às 15 horas, horário de Mato Grosso, no Texas. A França chega à semifinal após eliminar a Suécia, Paraguai e Marrocos no mata-mata. Já a Espanha, a superar a Áustria, Portugal e também a Bélgica. E quem vencer o confronto dessa terça garante o passaporte para New Jersey, onde disputará a grande final da Copa do Mundo no dia 19 de julho no MetLife Stadium. O perdedor disputará a decisão do terceiro lugar no próximo sábado. A outra vaga da semifinal será decidida amanhã, também às 15 horas, no duelo entre Inglaterra e Argentina. Jogaço para você assistir, hein? Redação Thalita Rocha.
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Se eu te contar que eu pensei nessa música hoje, você não acredita, né? Você vai achar assim, ah não, colocar no programação, mas que nada, nem ficou sabendo que eu tava pensando na música, aí olha ela na programação, maravilhosa, música de 83, eu particularmente amo de paixão essa música. True, lançada em abril de 83 pelo Spandau Ballet. Ballet é uma das baladas, né, mais icônicas e influentes dos anos 80, que alcançou o topo das paradas do Reino Unido e o quarto lugar na Billboard Hot 100 dos Estados Unidos. Mas por trás da melodia elegante existe uma história fascinante. Escrita por Gary Kemp, a música nasceu em um momento de paixão, insegurança, bloqueio criativo, transformando sentimentos reais em uma das canções mais bonitas daquela época. Os anos 80 produziram canções com melodias belíssimas, cujas letras fazem aquele estrago no nosso emocional, né? E essa canção não é diferente, porque quando a pessoa importa, até encontrar as palavras certas, fica difícil, viu? É um tal de escrever e apagar a mensagem que não tem tamanho, porque você quer que seja muito especial. E na canção True, a letra diz como o sentimento era mantido em segredo. A letra fala sobre a dificuldade de expressar o que sente. Why do I find it hard to write the next line? Lindíssimo.

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Cultura FM, dando sequência aos clássicos. Goodbye Girl, lançada em 77 por David Gates, líder e vocalista da banda Bread, banda maravilhosa, com grandes sucessos, né? E uma das baladas românticas mais doces e reconfortantes da história da música. Escrita especialmente para o filme homônimo de comédia romântica A Garota do Adeus. A canção alcançou a 15ª posição da Billboard Hot 100 e o 3º lugar da Billboard Adulto Contemporânea. A letra aborda o momento delicado em que a pessoa certa aparece, mas traz consigo traumas de relacionamentos passados. Ela mostra que, às vezes, a pessoa certa precisa ter paciência para curar as feridas do passado da outra. O refrão é uma declaração de segurança e paciência. But I know I'll be change your mind. So goodbye does it mean forever. Mas eu sei que vou fazer você mudar de ideia. Então, adeus não significa para sempre. Ele garante que desta vez será diferente.

Jason Donovan, Silly with the Keys, música de 89. Parabólica, Engenheiros do Havaí, Discounting com Rob Zender. 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
2: Um e quatro, ótima tarde dessa terça-feira, 14 de julho de 2026. Eu sou o Mila Riz e tô junto com você até as duas. Temperatura 30 graus, umidade relativa do ar 50%. Abrindo a segunda hora dos clássicos Baby What a Big Surprise, que foi lançada em setembro de 77 pelo grupo Chicago, escrita e brilhantemente interpretada pelo baixista e vocalista Peter Cetera. E se tornou um enorme sucesso comercial, alcançando o quarto lugar da Billboard Hot 100. E um detalhe fantástico é que essa faixa conta com a participação especial de Carl Wilson, membro fundador dos Beach Boys, que gravou os vocais de apoio ao fundo junto com Kenny Cetera, irmão de Peter. Isso deu à música aquela textura vocal harmônica. A letra aprofunda ainda mais o conceito de que quando a pessoa certa aparece, tudo muda. focando na surpresa de ver um sentimento correspondido. Ele admite que achava que o interesse da outra pessoa era falso. Right before my very eyes, I threw that you were only fake it. Bem diante dos meus olhos, eu achei que você estava apenas fingindo. Ele confessa que a sua vida parecia um desperdício até o momento em que ela veio para ficar e o ajudou a encontrar o caminho. O refrão repetitivo Baby, What a Big Surprise celebra o choque positivo de descobrir que o amor verdadeiro bateu a porta de forma totalmente inesperada. Bom, quando tudo acontece sem expectativas, né? Aí tudo vira uma grande surpresa. Baby, what a big surprise.

0: 1:18, Beautiful, de 95, Marillion. Noite do prazer com brilho. Sinfra promete concluir obras do BRT até dezembro de 2026.
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0: O secretário de Infraestrutura, Marcelo Oliveira, e a equipe técnica da Sinfra informaram ontem, durante a audiência pública na Assembleia Legislativa, que as obras do BRT no trecho entre a Avenida do CPA em Cuiabá e o Aeroporto Internacional Marechal Rondon, em Várzea Grande, devem ser concluídas até o fim de dezembro de 2026. Durante a apresentação, eles trabalharam as alterações do projeto das 77 estações, o cronograma de execução das obras, a aquisição de ônibus elétricos, entre outros pontos. Sobre a implantação do corredor da Avenida Fernando Correia da Costa, ficará para a etapa posterior, pois a licitação desse trecho ainda não foi lançada e deve ocorrer apenas em 2027. Marcelo afirmou que a venda dos trens e o leilão dos materiais remanescentes do antigo VLT devem gerar mais de 1 bilhão em recursos para os cofres públicos. O trecho entre Cuiabá e Várzea Grande terá 15 quilômetros de extensão e contará com 25 ônibus elétricos. A aquisição dos veículos, segundo a Sinfra, segue em tramitação interna. A pasta informou que o cronograma inicial previa a abertura simultânea de 7 frentes de trabalho no primeiro lote das obras. No entanto, após o início das intervenções, o planejamento foi alterado devido a impactos no trânsito e também às reclamações da população. Redação, Thalita Rocha.
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2: Já estamos de volta com os clássicos da cultura, porque aqui é um atrás da outra, uma melhor que a outra. Agora 1h22, tarde maravilhosa dessa terça-feira para você que tá no trânsito de Cuiabá, de VG, calor gostoso lá fora, né? E o som no último na Cultura FM. A canção estourou nas rádios no início de 1980. Ela alcançou o quinto lugar da Billboard Hot 100, também a terceira posição da parada de R&B dos Estados Unidos. Eu tô falando de Too Hot, lindíssima, lançada pelo grupo Kool & The Gang em seu álbum de platina Ladies Night de 79. A canção fala sobre um momento em que a paixão, que começou rápida demais, acaba sufocando o casal. Escrita pelo baterista George Brown, a letra funciona como um aviso e uma reflexão melancólica sobre o fim de um casamento precoce. Paixão juvenil, né? Dois jovens que se apaixonaram na escola aos 17 anos e se casaram, prometendo ficar juntos para sempre. E tem aquele toque brasileiro. A música tem uma elegância instrumental diferenciada porque foi produzida pelo genial maestro brasileiro Elmir Deodato. O solo marcante de saxofone alto que dita o som melancólico da faixa foi tocado por Dennis D.T. Thomas, membro fundador do grupo. A música é uma viagem gostosa demais. Too Hot. O calor que queima e destrói. Bora tomar um café em Chapada?

0: I Just Can't Help Believing, música de 1970 com Billy J. Thomas, Gatinha Manhosa, Leo Jaime, What's Love Got to Do It, música de 84 da Tina Turner. A gente vai para um rápido intervalo, voltamos já já.
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0: 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E a hora certa na Cultura FM. 1h38.

Que providência, né? E é sua, se você quiser, ele disse, né? O compositor deu a faixa de presente para ela iniciar a sua carreira solo. O amor como remédio para todos os tempos difíceis. Ah, o amor cura tudo. A letra diz: It's gonna take a lot of love to change the way things are. It's gonna take a lot of love or we won't get too far. Vai ser preciso muito amor para mudar as coisas como estão. Vai ser preciso muito amor ou não iremos muito longe. A letra traz uma mensagem de cura, calmaria e maturidade. 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Lindíssima, né?

1h57 na Cultura, clássicos, indo embora, Earth Song com Michael Jackson, O Amor Vem Pra Cada Um, com a Zizi Posse também, I Wanna Know What I Want To Live Without You, com Foreigner, maravilhosa também. Vou deixar minha última de hoje com todo meu carinho pra você, Carlos Matos, já deve estar por aqui pra te fazer companhia a partir de agora, nesta tarde gostosa de terça-feira. A gente volta a se falar amanhã, se Deus quiser, a partir das 10 da manhã. E minha última de hoje, você já sabe, né? É com toda aquela dose de carinho minha, especialmente pra você que tá aí juntinho, tá curtindo os clássicos, tá curtindo a programação dessa rádio maravilhosa de Cuiabá. Pra terminar, Drive, lançada em julho de 84 pela banda norte-americana The Cars, que é uma das baladas mais emblemáticas, melancólicas e reverenciadas da década de 80. Lindíssima, perfeita. Terceiro single do aclamado álbum Harbor City. E a música alcançou o terceiro lugar da Billboard Hot 100 e o topo da parada adulto contemporânea. Embora tenha sido inteiramente escrita pelo líder e guitarrista da banda, Rick Ocasek, ele tomou a decisão genial de entregar os vocais principais ao baixista Ben Junior. A voz suave, profunda e visivelmente emotiva de Orr acabou se tornando a alma da canção, definindo perfeitamente o tom triste e arrastado da melodia eletrônica conduzida por sintetizadores. Bora viajar, porque eu amo viajar juntinho com você, pelas ondas da Cultura FM, The Cars Drive de 84. 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

Amigos de longe, através da internet culturafmcuiabá.com.br e também pelo aplicativo Rádios Rede Gazeta. Você que está em casa, você que está no trabalho, me dando carinho no trânsito, na capital, na região metropolitana, circulando, nos levando para lá e para cá, para cima e para baixo. Hoje eu vim ao trabalho com o Leandro Gomes, ele é motorista de aplicativo. Trouxe-me com todo o esmero, assim não somente para com o Carlos, mas assim atribuído a todos os que assim usam o seu serviço. Leandro Gomes, motorista de aplicativo, um abraço para você, obrigado pelo carinho, boa conversa, hein? Caminho de boa conversa até aqui, emissora. Deus guarde e o proteja, mano. Obrigado pelo carinho, pela companhia. Estamos juntos. 2:06. Essa é a rádio oficial do Flashback. Vamos juntos até às 19h, até às 5h tem Tarde e Companhia. De 5 às 7 é você quem faz a programação. Se já quiser já gravar o teu áudio com o teu flashback, me mandar, fique à vontade, tá? Manda aí no 659-9987-2339 para interagir aqui com Carlos Matos nessa tarde de terça-feira, 14 de julho do ano de 2026. Bora começar! A direção geral é do Dorilio Leal, a artística é do Lenal Francis, a programação musical é do Beto Silva. Eu, Carlos Matos, com a graça e a paz de Deus, vamos juntos assim, ó. Feliz da vida, sempre como sempre! Bora começar! 1983, senhoras e senhores, Urge Overkill, aliás, Overkill, Men at Work. Hoje, Overkill é outro grupo, Carlos.

0: Ah, o Marco Mangoni aumentou o volume lá no Rango, está ligado com a gente na Avenida do CPA e curtiu Sim Cachambord. Maravilhosa, né? Que é isso, frenética. Camisa de Vênus, Sim Cachambord de 1986, Ordinary World com Duran Duran de 93 e Overkill com Man at Work de 83. Boa tarde aí, o Sandro Carlos está aqui junto com a gente nessa hora. Obrigado também pelo carinho do Wilson Souza, Antônia Amorim Arruda. Quem mais com a gente aqui? Tá ligado, curtindo o Gleidson também. Ô Gleidson, excelente tarde para ti, mano. Obrigado aí pelo carinho da companhia. Oi, Vivi. Viviane, boa tarde. Mandou uns coraçõezinhos aqui. Opa, que coisa boa. Mandou um coraçãozão, né? Grandão. Obrigado aí pelo carinho da companhia e da audiência. Vamos pro intervalo, volto já com muito mais músicas, com muito mais emoções. Pra você que tá ligado aqui na Cultura FM 90.7. Tá sabendo? Vou te contar agora. 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Dia 2 e 3 de agosto. Já coloque aí na tua agenda para que você possa estar nesse evento, se aprimorando, não é mesmo? Adquirindo conhecimentos e virão aí pessoas gabaritadíssimas para que você possa ter aí o melhor conhecimento e aplicá-lo ao longo da do seu trabalho. Combinado? Muito bem, é o Sensation Hair que acontece entre 2 e 3. Muito bem. Bom, é o seguinte. Dito isso, eu vou pro intervalo. Tá chegando a informação.
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0: A Prefeitura de Cuiabá, por meio da Secretaria de Saúde, publicou ontem na Gazeta Municipal o resultado preliminar da classificação do processo seletivo destinado à contratação temporária e à formação de cadastro reserva. Mais de 800 candidatos foram classificados para diferentes cargos da Rede Municipal de Saúde, conforme a relação publicada no edital complementar número 001. A seleção contempla vagas para diversas áreas, incluindo cargos operacionais, técnicos e de nível superior. O prazo para interposição de recurso contra o resultado preliminar da classificação foi aberto nesta terça-feira e deverão ser apresentados exclusivamente pelo endereço eletrônico seletivo.cuiabá.mt.gov.br. seletivo.cuiabá.mt.gov.br. O prazo para o envio dos recursos encerra-se, né, às 23h59, horário oficial de Cuiabá. As próximas etapas do seletivo seguirão aí o cronograma oficial divulgado pela Secretaria Municipal de Saúde. Horário oficial de Mato Grosso, tá? 23h59.
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0: Google Dolls na programação do Tarde e Companhia. Iris, de 1998. Também tivemos Domingo com Titãs. É pra tocar domingo, tocou na terça. 1995, Matou Saudades, recordou também com a Debbie Gibson, né? Lost in Your Eyes, de 1989. E abrimos aqui com Come Back, Hadaway, de 93. Quero agradecer o carinho aqui do Paulo Sérgio. Ele disse, eu também ouvindo aqui a Cultura FM, hein? A melhor rádio do flashback. O cara tá, fez uma foto lá do Dion. Tá lá ligado com a gente, mas tá saboreando um soufflé. Delicioso. É o meu de preferência. Gosto e muito. Chique, hein? Só passou vontade. Passa aqui e deixa um pra mim. Nossa, deu até água na boca agora. Esse é dos bons, esse aí é dos bons, é o grandão, né? Chique demais. Um abraço pra você, obrigado pelo carinho da companhia. As três beijocas aqui da Paty Amorim também, né, Paty? Boa tarde pra você, bom trabalho a todo mundo aí. Ela dizendo tarde linda pra você também, menina. Tamo junto, mandou um rostinho com três coraçõezinhos agora. Agradeço demais. Bora, gente. 659-9987-2339. Você participa aqui com o Carlos. Fique à vontade. Manda aí o teu alô, o teu abraço, a sua música, o teu flashback. A gente vai inserindo aqui na nossa programação, na rádio oficial do Flashback. Combinado? É rapidinho o intervalo, hein? Volto já, já.
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Muito bem, senhoras e senhores, 3:02, excelente tarde para você. Vamos juntos aqui na Contorno FM até às 5 com o Tarde e Companhia. Que coisa boa, bom demais ter a sua companhia aqui. Em nossas longas viagens não pode faltar um chocolatezinho, Carlos. Que é isso, Paulo Sérgio, tá bem abastecido, hein? Que é isso, mano? Obrigado aí pelo carinho, tá ligado com a gente, curtindo aqui a Cultura FM, matando saudades, recordando bons momentos, até onde levar, coisa boa. O cara tem aquela internet do Elon Musk, quando nos leva o tempo todo com ele, coisa boa. Agora tem, lá do ano de 1985, Falco, Rock Me Amadeus.

0: maravilhosa de terça-feira, 14 de julho. Ela curtiu, né? Tá ligada com a gente. A Patrícia Mendes curtiu Janet Jackson, Let's Way Wild, de 1986. D.I.S.C.O. Otto One, de 1979, Disco. Também passou Showboy Magazine, lá de 83. Passou também a Leona Lewis, Bleeding Love, de 2007. Abrimos com Falco, Rock Me Amadeus, de 1985. Depois do intervalo tem muito mais músicas, muito mais emoções aqui no nosso Tarde Companhia.
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0: O IFMT Campus Cuiabá Coronel Octaide Jorge da Silva está com edital aberto para preencher 50 vagas em cursos gratuitos nas áreas de tecnologia e inovação. As inscrições podem ser feitas até 19 de julho pela internet por meio do cba.ifmt.edu.br. Vou repetir: cba.ifmt.edu.br. 50 vagas em cursos gratuitos nas áreas de tecnologia e inovação. A redação é da Thalita Rocha.
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0: na Contour FM, 1988, em Nexus, Never Tears Apart. Também passou por aqui o Segundo Sol com a Cássia Eller, Crazy, Ira Smith. E abrimos com a banda Queen, I Want to Break Free, de 1984. Bom, 43 do primeiro tempo, né? 43 do primeiro tempo. França e Espanha, vai dando Espanha, 1-0. Amigo que me ouve aí no trânsito, né? Ligados aqui na Cultura FM, a Espanha está vencendo o primeiro tempo, né? 1-0. E que falta essa foi dada pra França, hein, gente? Que é isso? Não, fala sério. Não. Ah, não. Ah, ele corrigiu. Muito bem. Ah, agora 3h44. Vamos pro intervalo e eu volto já já.
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0: Muito bem, 15 para as 4.

0: Ótima tarde para você ligado na Contoura FM 90.7 Skank, no Tarde Companhia Dois Rios. Antes, Menudo, né? Lá do ano de 1983, If You're Not Here By My Side. Maravilhosos os porto-riquenhos do Menudo, né? Melhor que Beatles. Também passou por aqui George Michael com Freedom, de 1990. Vou pro intervalo e volto já já. A Espanha vai vencendo a França por 1-0, intervalo de jogo, tá? Intervalo de jogo, 1-0 pra Espanha. Bora pra cima deles. Pra cima deles, Espanha. Aí teremos uma Argentina e Espanha, jogão de bola. Ah, que é isso? Mas primeiro tem que fazer o resultado hoje, né? A Espanha tem que garantir lá. 1-0 é um placar muito arriscado, mas tem que fazer resultado. Mais um ou mais dois aí pra garantir. Bora pra cima. E 1-0 não é resultado mais hoje em dia, hein? Olha lá, pênalti, né? Em cima do... Nossa, o cara chutou. Que é isso, mano? Não tinha visto esse lance, não. Agora eu tô vendo aqui os melhores momentos melhores. Golaço de pênalti, bateu muito bem lá na bochecha da rede. Eita! Golaço! Daqui a pouco eu tô de volta, nada. É, daqui a pouco eu tô de volta. Vou pro intervalo, Carlos Matos. Volto já já com mais músicas, mais emoções no Tarde Companhia. 5 da tarde tem Cultura Flashback.
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0: Muito bem, senhoras e senhores, já estamos de volta, 4 horas e 5 minutos, eu sou o

que destrava sua memória afetiva o tempo todo. 1987, a dupla britânica do Pet Shop Boys entra a trazer à sua mente momentos maravilhosos ao som de Always On My Mind.

0: 90.7 em Formosa. É o Grupo Zero. Excelente tarde pra você. Deixa eu agradecer aqui o Jandi Anderson, tá ligado com a gente na Cultura FM, e dando o carinho, aliás, o Jandi Diego, há pouco estava com o nosso Dinarte, é ouvinte assíduo do nosso Tarde Companhia, aqui com Carlos Matos. Obrigado pelo carinho da companhia, tá sempre ligado na 90.7, o Jandi Diego, motorista de aplicativo, sempre ligado aqui. Ô Vivi, aumenta aí o volume, bora curtir e matar a saudade aqui, ó.
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0: FM matou saudades, foi, é, recordou aí bons momentos. Ai, Chaka Khan, Through the Fire. Passou também por aqui Formosa com Zero. A Antônia Tertuliana aumentou o volume e curtiu. Obrigado pelo carinho, pela companhia nessa hora aqui com a gente. Só uma notícia aqui antes de trazer o Cultura News. A França está perdendo para a Espanha por 2-0. 2-0 aos 50. Deixa eu dar uma olhadela. Aos 61 já jogados. E a Espanha vai passando. 2-0. E um golaço. O que é isso? Muito bem. Agora 4h24. Está na hora de trazer aqui a informação no nosso Cultura News. Para você que está aqui junto com a gente, lembrar que daqui a pouquinho, às 5 da tarde, tem na Cultura FM o Cultura Flashback, onde você faz a programação com a gente aqui.
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1: Motoristas de todo o Brasil já podem utilizar o aplicativo ANP com você. Postos para consultar avaliação da qualidade de postos de combustíveis e denunciar possíveis irregularidades. ANP com você, postos. A ferramenta foi lançada ontem pela Agência Nacional do Petróleo, ANP, disponível para celulares ou aplicativo, né? Permite aí localizar postos próximos ou pesquisar estabelecimentos por meio de um mapa interativo. Cada posto, né, recebe uma nota que varia de 0 a 5, calculada com base no histórico de fiscalizações realizadas pela agência nos últimos 5 anos. A classificação considera critérios como a qualidade dos combustíveis comercializados, a precisão aí da quantidade fornecida pelas bombas e o registro de informações, incluindo prática de preços abusivos. Penalidades mais recentes têm maior peso na composição aí da nota final. Bom, a redação é da Thalita Rocha.
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5: Boa tarde, 4h47.

0: Flashback, Capital Inicial, a sua maneira. A maneira da Espanha de jogar hoje foi incrível. Segurou por demais a França e a Espanha está na final da Copa do Mundo de 2026. Que jogão de bola. Odzabal e Pedro Porro fizeram os dois gols da Espanha. Gente do céu, que jogo maravilhoso. Não sei se vai passar ali entre Inglaterra e Argentina amanhã, né? Não sei se vai ser campeã, mas que jogou muito hoje, jogou. Botou a França no chinelo. A Espanha, né? Maravilhoso o jogo. Que é isso? Amanhã outro jogão de bola, hein? Argentina e Inglaterra. Muito bem. 5:03. Vamos para o intervalo. Volto já com o fim de tarde mais incrível do planeta, onde você faz a programação com a gente aqui na Cultura FM até às 7 da noite. Que coisa boa. Depois do intervalo, a programação é toda sua, tá? Solange Campos, manda aí o teu flashback, bora recordar, trazer à mente momentos maravilhosos, incríveis. O que, que é isso? Tô aqui, assolapado com um jogo desse aqui. Fui assolapado com um jogo desse. Tá em voga essa palavra, né? Ai, ai. Se te lembrou alguém? Ai, ai. Fiquei aqui assolapado com assistindo esse jogo aqui da Espanha contra a França, né? Que é isso, né? Maravilhoso.
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Grande e todo em torno, amigos de perto, de longe, mais próximos da gente, devido à maravilhosa internet, né? Você que nos ouve pelo culturafmcuiabá.com.br, sejam todos muito bem-vindos, ouvindo a gente também pelo aplicativo Rádios Rede Gazeta. Eu sou o Carlos Matos, você pode me seguir também aí no Insta, Carlos Matos Oficial, Matos com dois T's, tá bom? @ Carlos Matos Oficial, Matos com dois T's. Bom fim de tarde pra você, onde quer que você esteja. Você sabe que a partir de agora é você quem faz a programação aqui junto com a gente até às 7, né? Esse horário é todo seu, melhor ouvinte do planeta. É pra participar com a gente. Se eu tiver, eu vou apertar o play e a sua música vai tocar. Se eu não tiver, eu também vou dizer pra você que não tenho, mas que vou providenciar pra ter aqui, pra tocar pra ti. Manda aí, me desafia. Manda o teu flashback aí, vai. 659-9987-2339. Pra você participar com a gente aqui nesse fim de tarde. Pode mandar por áudio, pode mandar por texto e também pode mandar por print, tá? Você faz um print aí da tua banda, do teu cantor com a música. Se tiver, eu aperto o play, como vou fazer agora, ó, pra começar. Bora lá, Júnior Mesquita. Pode aumentar o volume, bora! Buddy Nelson tá por aí? A esposa tá contigo também? O Buddy Pai, eu sei que tá aí, sempre ligado com a gente, né? 1983.

0: Essa é a Cultura FM e Scorpions no nosso fim de tarde, início de noite. Does Anyone Know? Também passou por aqui Popstar, a Solange Campos curtiu João Penca e seus miquinhos amestrados. Blue Monday, New Order, 1983, abrindo o nosso fim de tarde aqui. Ó, 659-9987-2339. Você pode participar aqui com Carlos por áudio, por texto, por print. Você faz um print aí da tua banda, do teu cantor com a música. Se eu tiver, eu aperto play e ela vai tocar, tá bom? Então bora matar saudades, recordar aí bons momentos. Deixa eu lembrar você que tá ligado aqui na Cultura FM nessa hora. 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Vamos para o intervalo e eu volto já já com muito mais músicas, com muito mais emoções no fim de tarde, com o teu flashback aqui na Cultura FM. Combinado?
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0: Bom, temos uma probabilidade de chover? De nada, de zero. Não temos probabilidade que chova nessa terça-feira, né? Temos uma umidade relativa do ar em torno de 53%. Ventos a 5 km horário. Faz nesse momento na capital de todos nós, mato-grossenses, 29 graus. Amanhã a mínima prevista é de 21 graus e a máxima de 34 graus para essa quarta-feira.
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Essa é a Cultura FM. Dionísio curtiu demais Quimeras, lá do ano de 1987, com a banda Zero. Maravilhosa essa canção aqui, hein? Também passou por aqui Cutting Creel, I've Been Loved Before. Ah, Mendes curtiu de montão, lá do ano de 1986. Nenhum Toque, Rosana, de 88. How Do You Do, Roxette, com lá do ano de 92. Bom, eu vou para um rápido intervalo. Quero agradecer aqui o carinho do Cassiano, que está ligado com a gente pela internet. Agradeço demais pelo carinho da companhia e da audiência. Você manda a tua música. Se eu tiver, eu aperto play e ela vai tocar. Tá bom? Fique à vontade para participar. Esse horário aqui é todo seu. Se tiver, eu aperto play e ela toca. Se não tiver, eu venho aqui no microfone e digo, ó, não tenho. Vou pedir para providenciar. Tá bom? Mas eu creio que posso vir a te atender. Então manda o teu flashback, bora matar saudades, trazer à memória esse momento maravilhoso que você viveu através de uma música. A música tem o poder de nos levar a lugares maravilhosos, fantásticos, né? Ai, ai, ai, o que tu tá fazendo, Buddy Pie? Buddy Pie, o que é isso? Não entendi esse pensamento aqui.

0: Tá muito introspectivo hoje, o que, que foi? Não entendi. Conta pra mim aqui depois, tá bom? Fique certo, vou pro intervalo e eu volto já já.
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1: Muito bem, senhoras e senhores, 9 minutos estão faltando para as 6. Vamos

0: Say I'm Sorry. Ai, ai, o grupo Chicago. No nosso fim de tarde, início de noite. Boa noite pra você, Ivanildes. Obrigado pelo carinho, diz que curtiu demais aqui essa sequência com Footloose, Kenny Loggins, Do You Wanna Dance, Johnny Rivers, o SBJ, se não estou enganado, né? Não, é SJB, uma coisa assim. Um abraço para você, obrigado pelo carinho da companhia e da audiência. SJB tá ligado e curtiu aqui Johnny Rivers, lá do ano de 1966, Do You Wanna Dance? E aí a Ivanildes aumentou o volume e curtiu também Desireless, de 1989, Voyage, Voyage. Deixa eu agradecer o carinho também da Gildineia. Oi, Gildineia. Excelente noite para você. Obrigado pelo carinho aqui da companhia e da audiência. Poderia, por favor, tocar a música Todas as Manhãs? Vou procurar. Garanto que eu já dizer para você que eu não tenho. É a Érica. Érica Costa. Oi, menina. Vou procurar por aqui no meu acervo. De cabeça já digo para você que eu já não tenho. Mais uma aí, Mesquita. Vai colocando na lista aí, beleza? Mas eu pago. Eu pago. Se eu tiver, eu toco. Se eu não tiver, vou pedir para providenciar aqui. Ah, quem é? Foi Voyage mesmo, de volta. De verdade. Voyage, Voyage para os franceses, não é mesmo? Os franceses tiveram uma... vão ter uma boa voyage para casa. Ai, ai, a Espanha venceu o jogo por 2-0. E eu vou falar, que jogo maravilhoso da Espanha. Neutralizaram a França de um jeito. Deram um nó na cabeça do técnico da França, dos jogadores, enfim. Não deu nem pro Belé, nem pro Dembélé, nem para o Doué e muito menos pro Mbappé.
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1: Muito bem. Muito bem, essa é a rádio
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1: 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Não deu pro Dembélé, nem pro Belê, nem pro Mbappé, só deu pro doer. Doeu o coração. Vai ter que pegar lá o voo de volta pra França. Ai, ai, gostei demais desse jogo.

0: Bastante emocionante, hein? Inglaterra e Argentina jogam amanhã. Eu tô jogando minhas fichas na Argentina. Argentina e Espanha. Já imaginou? Que é isso? Um jogão de bola. Tô torcendo. Bora lá. Silsa. Oi, Silsa Maria. Obrigado pelo carinho. Ela disse aqui: oi, Carlos. Boa noite. Cheguei. Tô chegando. Tô aqui. Ai, ai. Tá lavando a moto. Obrigado pelo carinho da companhia. Tá tendo a Cultura FM lá como trilha sonora nesse momento, né? Tá lavando a moto e curtindo. Não vai gastar muita água, hein? Pouquinha água e tal. Sabe economizar, tá, menina? Pouquinha água, dá um trato bem bacana, mas não gasta água não, tá bom? Acho que um balde ou dois dá pra lavar tranquilamente uma moto. Ah, quem mais aqui? Temos a agradecer o carinho da Ivanilza, que tá toda também. É, Serelepe aqui, dançou demais. Quem é que tá aqui, hein? Deixa eu ouvir aqui, fala aí.
1: Argentina não, pelo amor de Deus, Carmar. Boa noite aí. Argentina não, meu irmão.
0: Não, Argentina sim, Argentina sim. Vamos lá com os hermanos, os caras jogam muito. Brasileiro tem que saber, tem que entrar com garra, tem que entrar com força mesmo no campo, com raça. Isso os hermanos fazem com muita maestria, né? Gostei do último jogo. Eu vou torcer para a Argentina até o final. Torci para a Espanha hoje, mas só para por causa da França mesmo. Mas eu vou para a Argentina até o final. Certo? Agora 6h14. Bora, gente. Olha o canadense chegando aqui. Não deu também para o Canadá, né? Será que porque ele foi cantar lá? Acho que não. Bryan Adams, Do I Have to Say the Words?

0: Maravilhosa, né, gente? Que é isso? E o povo tá dizendo aqui. Fala aí, vai.
1: Ah, para com isso, tá demais. Você tá doido?
0: Ah.
1: A Espanha. E olha lá, essa Inglaterra não acabar com a Argentina, né? Odeio a Argentina. Para com isso. Não vai ganhar mão da Argentina.
0: Vamos com a Argentina, gente.
1: Para com isso, pelo amor de Deus.
0: Vamos com a Argentina. Fala aí, vai.
2: Ô, Carlos Matos, Argentina não, Espanha. Você é Espanha e Inglaterra, entendeu?
0: Argentina.
2: Torcer menos Argentina, poxa.
0: Maravilhosa.
2: 2022 foi campeã mundial. Ah. Chega de Argentina, mano, não.
0: Rapaz.
2: Pô, senão eu não povo também não tem que ser, não.
0: Larga a mão.
2: Todos vão vir pegar as malas, viu? Vai faltar só o Messi.
0: Não. Todos vão levar a taça pra Argentina, pra Buenos Aires. Maravilhosa Buenos Aires, né? Incrível. Ai, ai. Quem é que tá aqui? Fala aí, vai.
3: Ô, Carlos Matos. Ô, Carlos Matos, muda de ideia aí.
0: Não.
3: Muda de time aí, por não, nós, vai.
0: Larga
3: muda
0: a mão.
3: De time aí, por
0: é Argentina.
3: Nós, vai, Carlos Matos.
0: Espanha. Argentina, Argentina amanhã. Me cobrem amanhã, tá bom? Vai dar Argentina amanhã. Vamos pra cima, pra final amanhã. Bora, gente. Tem mais uma aqui. Vamos trazer essa aqui, vai. Nada mais do que Raimundo Fagner. Os deslizes. Esses deslizes. Se é que você me compreende. 1987.

0: Dispensa todo tipo de comentário, né? É o Fagner com Deslizes. Maravilhosa essa canção, gente. Muito bem. É, deixa eu ver quem é que tá aqui comigo também. É a Marilene. Marilene, diz aí, vai.
1: Olá, Carlos Matos. Olha, eu gostaria muito que a Argentina fosse embora para casa amanhã, mas eu acredito que isso não vai acontecer.
0: Não vai, não vai.
1: Infelizmente.
0: Não vai.
1: Eu acho que vai dar um jogão de bola na final, Argentina e Espanha. E eu boto fé que a Espanha vai mandar a Argentina para casa.
0: Não vai,
1: e vai,
0: não vai
1: ser um jogo maravilhoso de assistir, hein?
0: Vai.
1: Vamos ver se vai dar isso, hein?
0: Vai.
1: Vamos torcer.
0: Vai dar Argentina. Boa noite. Vai dar Argentina no final, tá bom? Obrigado pelo carinho da companhia e da audiência. Boa noite, moço. Oi, quem é que tá aqui? Oi, Rosali. Beijos, abraços, obrigado pelo carinho. Tamo junto. Os hermanos vão fazer a festa. Vão levantar o tetra. Vamos, sem dúvida. Quem é que tá falando aqui? A Ruth dizendo, Carlos, sério mesmo? Argentina? Sim, ué. Por que não? Não é mesmo? Eu vou pro intervalo aqui, que é bem rapidinho. Eu volto já já. E você continua participando com a gente aqui, mandando o teu flashback, fazendo a programação com a gente. Manda aí no 659-9987-2339. Você participa aqui com Carlos Matos. Por áudio, por texto e também por print, tá? Você manda a tua música, da tua banda, do teu cantor por print também. Se eu tiver aqui, eu aperto play e ela vai tocar, beleza?
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0: Muito bem, já estamos de volta, 6 horas e 28 minutos. A Ju Barbie tá voltando.

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A Jubarba está com o Dionísio nessa hora, né? A caminho de casa, estão ligados, juntos, together, forever. 1987, Rick Astley.

Essa é a Cultura FM 90.7, a rádio oficial do Flashback. 6h36, Blondie, Heart of Glass, de 1978. Bom, daqui a pouco eu vou tocar uma música aqui do Michael, pra Andressa, que tá ouvindo a gente lá no Hotel Inter, Cuiabá. Obrigado pelo carinho da companhia, Andressa. Seja bem-vinda. Agradeço demais pelo carinho, pela companhia, pela audiência. Ouviu falar aqui da Gildineia, mandou um whats pra Gil dizendo: pode, é você que ele falou lá? Obrigado aí pelo carinho, tá? Que bom saber que você tá me ouvindo aí, menina. Um abraço pra ti, seja sempre muito bem-vinda, tá? Daqui a pouquinho tema do Michael pra você com todo carinho aqui da Gildineia, certo? Agora vou trazer uma canção, uma pequena homenagem pra um monstro da música também que nos deixou no dia último 11 de julho passado, né? Aos 86 anos. Quem é que pediu essa canção aqui? Deixa eu só trazer quem é que pediu aqui, dar o crédito. O Marcos tá no trânsito, tá ligado com a gente. Então bora com essa homenagem a esse italiano que também nos deixou no dia último dia 11 passado, né? Vamos lá com Pepino di Capri, Champagne.

0: Dancei demais essa canção, gente. Fala sério, bem coladinho, não saí nem do lugar. Maravilhoso Pepino de Capri Champagne, de 1973.
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5: Boa noite para você, 6h45.

0: Por aqui, apareceu por aqui. Mangone é italiano. Como é que é? Em relação à música do Pepino de Capri, quem é que dançou, Mangone?
1: É, mamãe dançou muito coladinha com o papai ouvindo essa música.
0: Acredito.
1: Fazer o quê, né? Pensa a música antiga.
0: Boa também, né, velho? Fala sério.
1: Abraço, bonito. Beijo. Poxa, do coração.
0: Obrigado pelo bonito. A parte que me toca. Gosto demais disso. Tudo de bom a você, Marco Mangone. Ah, italiano, cara, mano. Italiano, va bene. Ai, ai. Bruno, vamos lá, vai. Tem mais músicas aqui, é claro. Você faz a programação com a gente. Manda por print, manda por áudio, manda por texto. Bora curtir aqui, ó. Vai, aumenta. Tem Limal chegando aqui. O Limel. Vamos lá. 1984. Never End Story.

0: ótima noite pra você. Obrigado pelo carinho da companhia. O Taga tá ligado com a gente. Matou saudades, recordou Fábio Júnior e Bonnie Tyler. Sem limites pra sonhar, diz aí.
1: Ei, eu falo assim, saudade dela, Bonnie Tyler. É, pai, nossas músicas estão acabando. Nossa época já foi. Só o presente agora. Vamos lembrar e guardar a saudade, né? Top demais, hein?
0: Valeu, o Suemar. Obrigado pelo carinho da companhia aqui com a gente nesse fim de tarde e início de noite. Bom, tá na hora de ir, né, produção? Vamos nessa. Eu, Carlos Matos, agradeço o carinho da tua companhia, da tua audiência. Se você também puder seguir o Carlos Matos no Instagram, vai ser bem legal, tá? @ Carlos Matos Oficial, Matos com dois T's. Depois da Voz do Brasil, tem o Beto Silva aqui no Dion, trazendo pra você o Cultura Dona da Noite. Na internet, você vai ficar a partir de agora com uma hora de músicas sem intervalos. Você vai aí para o culturafmcuiabá.com.br e também para o aplicativo Rádios Rede Gazeta. 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Todas as emissoras do grupo estão neste aplicativo do Grupo Gazeta de Comunicação. Aí você vai poder nos levar para cima e para baixo, curtindo a melhor programação flashback de Cuiabá, do Mato Grosso, do Brasil, quiçá do planeta. A humildade é pouca. Um abraço para vocês aí, obrigado pelo carinho, você que acompanhou aqui e fez a programação no fim de tarde com o Carlos Matos. Agradeço, Isabel, também fico devendo a tua música. Agradeço o carinho aqui também da Fabi, seja sempre muito bem-vinda. A Mariane tá no trânsito, tá ligado aqui com o Cultura Flashback. Obrigado pelo carinho, bora! Ah, estava a procurar uma garota igual você. Vamos finalizar aqui a programação do nosso Cultura Flashback, abrindo essa uma hora de música sem intervalos em nossas plataformas digitais. Vamos trazer aqui o Foreigner, lá do ano de 1981. Década que nunca termina pra música, né? As melhores músicas do planeta foram feitas na década de 80. Ai, ai, tá na hora, production. Então vamos, bora com essa maravilhosa do Foreigner, com Waiting for a Girl Like You, esperando por uma garota igual a você. Ótima noite pra você, obrigado pelo carinho. Tchau!

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